0: Queria ouvir a opinião de vocês, queria que vocês falassem com a gente, é muito importante para a gente o feedback de vocês, né? Saber como é que vocês estão recebendo, o que vocês estão achando do programa. O jeito mais fácil, acho que é mandar um e-mail. Nosso e-mail é trip@trip.com.br. É fácil de decorar, trip@trip.com.br. Manda lá sua sugestão, sua ideia, sua sensação, né? É muito importante a gente saber como é que as pessoas estão lidando, estão recebendo essas conversas, essas entrevistas que a gente faz toda semana aqui na IU. Obrigado, estou esperando a sua mensagem.
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0: Direção e apresentação, Paulo Lima. Roteiro, produção e edição, Adriano Conter. Nossas trilhas e vinhetas foram concebidas pelo grande produtor musical André Catiabava e com a locução luxuosa da atriz Marta Nowill. Para você ouvir outras entrevistas nas edições anteriores do programa, é só acessar tripfm.com.br ou também acessar via a sua plataforma de áudio favorita. A gente está no Deezer, no Spotify e em todas as outras. Na semana que vem a gente volta com mais uma conversa boa aqui no Trip FM. Abração e até lá!
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0: A Volkswagen sofreu muito com seus carros elétricos de tecnologia atrasada e altos custos, incapaz de enfrentar a Tesla e os chineses. Mas deu agora uma reviravolta tecnológica e voltou com modelos muito competitivos em termos mundiais, inclusive no Brasil, onde ela lança em outubro o novo SUV elétrico ID4 com maior potência, de 204 para 288 cavalos. Bateria de 77 foi para 84 kWh e ganhou também autonomia de 370 para 389 quilômetros. Nova tela no painel, porém, finalmente com botões físicos no volante. Ele não vem mais por assinatura, porém será vendido por R$300 mil, o mesmo preço que o Tiguan.
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0: 9:31.
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0: 10:33.
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3: Você sabia que o primeiro disco dos Secos e Molhados vendeu 700 mil cópias, quando a média de vendas de LPs nos anos 70 era de 50 mil unidades? Pois é, essa marca ultrapassou as vendagens de Roberto Carlos. O nome da banda surgiu quando um dos componentes, o João Ricardo, estava em Ubatuba, São Paulo, e viu uma placa de empório anunciando a venda de produtos Secos e Molhados. O primeiro LP da banda foi considerado pela revista Rolling Stone como um dos 100 maiores discos da música brasileira. A capa do primeiro LP também foi eleita pelo jornal Folha de

cultura indígena. Em março de 1974, o grupo fez uma turnê de grande sucesso no México. Essa turnê deu origem à lenda de que o grupo Kiss teria sido criado como imitação dos Secos e Molhados.

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0: 11:33.
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0: meia-noite 33. 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

0: Cidade FM. 1:31.
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0: 2:05.
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0: 11:31.
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0: no Vale do Aço, 3 horas.
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0: 7:34.
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0: 4:32.
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1: 5:34. 107 FM. 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
1: 6:32.
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8: E hoje eu vim compartilhar com vocês um incômodo meu. Eu li recentemente no resultado de pesquisa que praticamente 72% das pessoas que estão empregadas no Brasil estão insatisfeitas com o atual emprego. Eu fico refletindo, é muita gente insatisfeita com o atual emprego. E o porquê disso? Bom, a minha opinião é que muitos dos que estão insatisfeitos com o atual emprego é porque não sabem exatamente o que querem daquele emprego. E isso gera insatisfação. Como assim? E aí quem tem filho aí vai entender melhor o meu exemplo. Eu tenho uma filha, ela vira para mim e fala: papai, tô com fome. Eu levo ela lá na cozinha, lá de casa, e falo: filha, você aceita uma fruta? Ela: não, pai, obrigado. Filha, você aceita suco, leite? Você quer que o papai passe pão de queijo, faça um misto quente para você? Aí ela começa a ficar nervosa comigo, porque eu tô oferecendo coisas para ela que ela não quer. Mas aí eu pergunto para ela: então tá, mas fala o que você quer comer. Aí ela me responde: não sei. Por que que eu tô usando esse exemplo? Porque para quem não sabe o que quer, qualquer coisa que você oferecer vai estar ruim. Então eu venho te convidar para refletir aí. Você está insatisfeito com seu atual emprego? Se sim, será que não é porque você mesmo não sabe o que você quer de um emprego? É só uma reflexão que eu convido você a fazer. Muito obrigado e até a próxima.
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2: 91. 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
4: A quinta-feira desponta lembrando que cada momento vivido é valioso. Não adie o seu bem-estar esperando apenas pelo fim de semana. Cultive a gentileza no falar e a compreensão nas suas atitudes. O bem que você espalha pelo mundo sempre encontra uma forma de retornar. Mantenha a cabeça erguida perante as dificuldades e a simplicidade nas vitórias. Deixe a sua luz própria iluminar o caminho daqueles que compartilham o dia com você. Tenha uma quinta-feira abençoada, leve e cheia de boas surpresas.

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7: Outro dia, durante uma palestra, me perguntaram: Boris, eu vou comprar um carro usado e me falaram para fugir de táxi ou de aplicativo. É isso mesmo? Pois eu disse que é quase o contrário, que vale mais a pena comprar o carro de um profissional ao volante que seja cuidadoso do que o dono do carro desmazelado que não respeitou as revisões e que é pior, o carro do particular toda hora liga e desliga o motor, que é o momento do maior atrito e desgaste de suas peças móveis. O táxi ou o aplicativo roda o dia inteiro sem parar, não tem aquele liga e desliga do motor. E eu seria capaz de apostar que o motor de um carro de aplicativo ou táxi que rodou 200 mil quilômetros talvez esteja em melhores condições do que o particular que só rodou 30 ou 20 mil ligando e desligando o motor várias vezes por dia.
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0: Costura Fina desta quinta-feira vai ficando por aqui. Agradeço imensamente pelo seu carinho e sintonia. Continue na 107 para acompanhar o programa Experiência de Deus com o padre Reginaldo Manzotti. Tô indo nessa. Tchau.
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0: 9:58.
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0: Louvado seja nosso Senhor Jesus Cristo, para sempre seja louvado. Queridos irmãos e irmãs, hoje é quinta-feira, é quinta eucarística. Graças e louvores se deem a todo momento ao Santíssimo e Diviníssimo Sacramento. E você sabe que você tem um lugar em nosso coração. Nós queremos rezar por você e com você. Mande as suas intenções para a quinta eucarística pelo QR Code 0800 410 6060 41, 3221 6060. Filhos e filhas, é quinta eucarística, mas nós estamos no quarto dia desta novena de grande força. São Pio de Pietreutina, rogai por nós. São Pio de Pietreutina, intercedei por nós. Eu quero saudar a todos. Quero saudar a partir da Rádio Evangelizar, de onde tudo começa. Saúdo as rádios irmãs, cujos nomes cito neste momento. Saúdo a você pela TV Evangelizar, sinal digital em todo o país, em várias cidades, canal aberto. Pelo YouTube, Padre Manzotti Oficial. Repito, YouTube, Padre Manzotti Oficial. Não esqueça de se inscrever e acionar o sininho. Sempre novidades para você. Pelo aplicativo da Associação Evangelizar é Preciso e todas as plataformas digitais. Nós fizemos agora a novena de São Miguel Arcanjo e você já fez, se não, faça depois. Novena, perdão, quaresma de São Miguel Arcanjo. Filhos amados, povo querido, nós estamos reunidos na Trindade Santa. Pai, Filho e Espírito Santo. Amém. Naquele tempo, um fariseu convidou Jesus para uma refeição em sua casa. Jesus entrou na casa do fariseu e pôs-se à mesa. Certa mulher, conhecida na cidade como pecadora, soube que Jesus estava à mesa na casa do fariseu. Ela trouxe frasco de alabastro com perfume e, ficando por detrás, chorava aos pés de Jesus. Com lágrimas, começou a banhar-lhes os pés, enxugava-os com seus cabelos e cobria-os de beijo e os ungia com perfume. Vendo isso, o fariseu que o havia convidado ficou pensando: se este homem fosse um profeta, saberia que tipo de mulher está tocando nele, pois é uma pecadora. Jesus disse ao fariseu: Simão, o fariseu, tenho uma coisa para te dizer. Simão respondeu: fala, mestre. Certo credor tinha dois devedores, um lhe devia 50 moedas de prata e outro 500 moedas de prata e outro 50. Como não tivessem com que pagar, o homem perdoou os dois. Qual deles o amará mais? Simão, o fariseu, respondeu: acho que é aquele ao qual perdoou mais. Jesus lhe disse: tu julgaste corretamente. Então, Jesus virou-se para a mulher e disse a Simão: estás vendo esta mulher? Quando eu entrei em tua casa, tu não me ofereceste água para lavar os pés. Ela, porém, banhou meus pés com lágrimas e enxugou-os com os cabelos. Tu não me deste o beijo de saudação. Ela, porém, desde que entrei, não parou de beijar os meus pés. Tu não derramaste óleo na minha cabeça. Ela, porém, ungiu meus pés com perfume. Por essa razão eu te declaro: os muitos pecados que ela cometeu estão perdoados, porque ela mostrou muito amor. Aquele a quem se perdoa pouco mostra pouco amor. E Jesus disse à mulher: teus pecados estão perdoados. Então, os convidados começaram a pensar: Quem é este que até perdoa pecados? Mas Jesus disse à mulher: tua fé te salvou. Vá em paz. Jesus vai à casa de um fariseu chamado Simão. Jesus se põe à mesa. E o texto fala de uma mulher que era conhecida como pecadora, entra. E por detrás de Jesus, nem ousa estar na frente de Jesus. Chora seus pecados. Enxuga os pés de Jesus com seus cabelos, o unge com perfume e beija os pés de Jesus. Sim, ela era pecadora, mas profundamente arrependida, profundamente consciente da sua miséria humana, mas desejosa de ser reparada em suas faltas. E reconhece em Jesus o Messias. E reconhece nele o preenchimento do seu vazio, a razão de sua mudança, seu desejo de conversão está ali explícito. Enquanto Simão convidou Jesus, é verdade, mas não tomou atitudes de arrependimento ou de acreditar em Jesus. Eis aqui o ponto para mim e para você. Às vezes convidamos Jesus para entrar em nossa vida. Convidamos Jesus para entrar em nossa família. E Jesus aceita. Mas não nos dispusemos. Não há disposição interior de mudança. Não há arrependimento. Isso hoje, nesta quinta eucarística, hoje, quinta eucarística, Jesus sacramentado, corpo, sangue, alma, divindade de nosso Senhor Jesus Cristo, Jesus aceita o convite de entrar em nossa vida, ele aceita. Se você o convidar e diga: vem Jesus, entra na minha vida, vem Jesus, entra na minha casa, mas eu quero, Senhor, diante do teu aceite ao convite, aceitá-lo por completo, transformar minha vida, chorar meus pecados, reconhecê-lo como Senhor e Deus, o único Deus da minha história. Jesus Eucarístico, ao entrar em minha casa, ao entrar na minha vida, perceberás doenças, fragilidades, pecado, vida errônea, depressão, problemas financeiros. E eu peço, Jesus, me ajude a ordenar a minha vida em conformidade contigo. Me ajude, Senhor, a ordenar os meus pensamentos, os meus sentimentos, o meu querer, o meu pensar, o meu agir. Jesus Eucarístico, fica comigo, Senhor. Fica comigo. Fica durante todo este programa, acolhe os pedidos de oração. Eu volto já, volte comigo.
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7: Querido povo de Deus, é com alegria que digo que faltam 4 dias para o início da festa de Jesus das Santas Chagas. Sim, faltam 4 dias. Eu quero lembrar que você tem a programação completa no evangelizareprecisio.com.br, padrereginaldomanzotti.com.br. Todos os dias, a partir de segunda, nós teremos atividades externas na rua lateral do santuário. Quero convidar a toda Curitiba, região metropolitana, mas você de todo o Brasil, escolha uma data e venha para participar. E teremos alguns destaques na segunda-feira, às 11:30, missa de abertura da festa das Santas Chagas, às 18 horas, noite de louvor com Padre Rodrigo e Tony Alisson. Terça-feira, às 11:30, Santa Missa com a novena de Jesus das Santas Chagas, às 19 horas, encontro dos devotos de Jesus das Santas Chagas. Quarta-feira, às 11:30, missa solene em honra a São Pio de Pietreutina, uma missa mais que solene, lindíssima na quarta-feira. Venha, Curitiba, venha, nós temos um facsímile. Nós temos uma imagem facsímile do corpo incorrupto de São Pio de Pietreutina. Às 15:30 teremos aberto ao público Rede Vida Evangeliza, participação do público com a participação da cantora Taene. Às 19 horas, show com Padre Ezequiel Dalpozo. Quinta-feira de Jesus das Santas Chagas, às 11:30, início do trido em honra a Jesus das Santas Chagas, às 19, missa horário alternativo, também às 16h, às 17h30 na quinta-feira, e às 19h, adoração com o Santíssimo Sacramento. Sexta-feira, segundo dia do trido, às 11:30, às 19h, dentro do santuário, conduzirei um show de Jesus das Santas Chagas. No sábado, às 11:30, terceiro dia do trido, às 18h, missa, às 19h, procissão e via sacra encenada, tragam velas, pelas ruas de Curitiba. Nós faremos a procissão contemplando a Via Sacra, as chagas dolorosas de Nosso Senhor, isto no sábado e domingo, missa 9, 11 e 18, com encerramento e coroação da imagem de Jesus das Santas Chagas. Se organize, venha, passe a semana conosco, vale a pena. Um ano você vem pedir, o outro ano você vem agradecer. Rosa, que a paz de Jesus esteja com você, Rosa.
8: Bom dia, padre, e o amor de Maria com todos nós.
7: Seja bem-vinda. Você fala de
8: Obrigada.
7: Onde?
8: Cruzeiro do Sul, padre.
7: Cruzeiro do Sul, fica onde?
8: No Acre.
7: No Acre. Como é que você me acompanha ali no Acre?
8: Pelo YouTube, padre. Antes a gente acompanhava também pela Rádio Verde Floresta. 95.7, só reprise à noite, 8 horas da noite, mas agora não passa mais, mas eu acompanho sempre pelo YouTube.
7: Tá certo, e passa ali para a equipe da expansão, por favor, essa demanda com a Rádio Verdes Florestas, pois não, Rosa?
8: Padre, eu quero testemunhar uma bênção bem grande, uma experiência espiritual das mais lindas que eu vivi com o padre São Pio.
7: Conte, nós estamos estamos em plena novena de São Pio de Pietrelcina. É propício a sua ligação.
8: Assim, os eventos, assim, porque nosso coração é lindo, assim, é uma experiência espiritualmente a mais linda que a gente tem vivido. Padre, eu fiquei viúva há 16 anos, daí fiquei com duas crianças pequenas e minha mãe queria muito que eu fosse para perto dela. E eu fui. E a gente acabou na fragilidade, não disse, fazendo da nossa casa em Cruzeiro do Sul, né? A gente vendeu na época. E depois eu passei a enfrentar a estrada todo dia para vir trabalhar e trazer meus filhos para a escola. Eu cheguei a uma situação de coluna, eu tenho um problema de coluna muito sério, que eu já não estava podendo dirigir.
7: Sim.
8: E eu fazia novenas e novenas, pedindo a Deus que nos desse um outro espaço aqui em Cruzeiro do Sul para que eu não precisasse pagar aluguel, porque por não poder dirigir por muito tempo, eu tinha que pagar aluguel.
7: Entendi.
8: E era muito difícil, bem difícil, sabe assim, financeiramente muito apertado. Aí minha filha fez todo o ensino médio, a gente pagando aluguel, quase todo o ensino médio. E a gente viu, em uma das suas experiências, a gente assistindo, o senhor pediu que pedisse a padre São Pio, mas pedisse grande. Aí, padre, aquilo entrou no meu coração, assim, é grande, só um milagre. Me conseguiu um espaço aqui para minha filha poder estudar e eu trabalhar,
7: sem
8: ter que enfrentar a estrada.
7: Certo.
8: Aí, padre, eu comecei a me pegar com São Pio, assim, pesquisava sobre São Pio, estudei São Pio.
7: Olha aí.
8: E passei a fazer as novenas na madrugada também, padre. Opa. Eu fui com muita sede.
7: Que maravilha.
8: Eu passei a fazer experiências também de madrugada, as novenas, de joelho, padre, em 2024, quando a minha filha já estava terminando o ensino médio. São Pio, assim, nos abraçou com toda a força. Ele nos abufelou, padre. Porque a gente conseguiu um espaço em Cruzeiro do Sul, pequenininho,
7: não,
8: mas é nosso.
7: É claro, não importa.
8: Não tô pagando aluguel, padre.
7: Sim.
8: E assim, não tá terminado, mas a gente já tá dentro e é tão aconchegante.
7: Que maravilha,
8: bom.
7: Que coisa boa,
8: não tô,
7: querida.
8: Não tô pagando aluguel, padre. Padre São Pio agiu na nossa vida, assim, além do que a gente esperava, muito além.
7: Eu
8: padre,
7: acredito.
8: É inexplicável, assim, a gente sente, não consegue explicar tanta alegria, assim.
7: É verdade.
8: A gente construiu, padre.
7: Que coisa linda.
8: Compramos um terreno pequenininho, construímos e hoje estamos dentro. E mais, São Pio nos abençoou também, com a minha saúde está muito fragilizada, depois que a gente estava dentro do nosso espacinho, eu consegui, padre, nunca tinha conseguido, há mais de 18 anos com problema de coluna, que tem dia que eu consigo, tem dia que eu não consigo fazer nada, que eu tô até sem conseguir me suportar com tanta dor.
7: Sim.
8: E eu consegui, padre, pedindo para São Pio um benefício também. Hoje eu tô cuidando da minha saúde, tô no meu cantinho sem pagar aluguel, minha filha fazendo faculdade perto da UFAC,
7: certo.
8: Padre, são tantas bênçãos.
7: Então,
8: que eu tinha que testemunhar.
7: Isso.
8: São Pio é divino.
7: Então diga, graça recebida.
8: Graça recebida,
7: é graça testemunhada.
8: Toca o sino, São Cristão. Toca o sofá, toca o que tiver direito para São Pio, para Jesus das Santas Chagas, porque eles são bons demais, são pais.
7: Não é por acaso que eu estava enfatizando que semana que vem é a festa das Santas Chagas e convido você a acompanhar. Sim. Pela televisão, pelo YouTube, e na quarta-feira nós teremos...
8: Acompanho desde 2019, sou associada com muito prazer, porque Amém. Depois disso são só bênçãos em cima de bênçãos, são muitas bênçãos na
7: Isso.
8: nossa vida.
7: Quarta-feira é dia de São Pio e nós temos uma imagem facsímile do corpo de São Pio de Pietrelcina que está na nossa capela e nós teremos uma entrada solene nesse dia muito especial de São Pio. Eu também sou muito devoto de São Pio. Então louvado seja Deus por tanta graça e obrigado por ser
8: Deus
7: associado
8: ainda vai me
7: da
8: dar
7: obra.
8: Graça, Padre, por decisão de São Pio de poder chegar nesse corpo na capela aí.
7: Amém.
8: Santa
7: do Guadalupe.
8: Isso.
7: Em Curitiba, tá
8: Eu
7: certo.
8: Eu acompanho, Padre, com muita alegria.
7: Tá certo, querida. Deus abençoe. Rosa, que maravilha, né? De Cruzeiro do Sul, Acre. Acompanha pelo YouTube. E minha saudação ao Bispo de Cruzeiro do Sul, Dom Flávio Giovenale. E tá aí, meus irmãos, como eu disse, estamos na novena de São Pio, semana que vem é a semana das Santas Chagas, eu vou estar, se Deus permitir, todos os dias, abertura na segunda-feira e segue na quarta-feira, nós teremos uma entrada solene desta imagem facsímile do corpo de São Pio de Pietrelcina, depois vem o trido, vem shows, vale a pena você se programar para estar conosco. Eu gostaria de lembrar que na quaresma de São Miguel, hoje, Deus colocou no coração a necessidade de rezar por quem nos machucou, por quem nos feriu, por quem nos ofendeu. Porque nosso Senhor pediu, rezai pelos inimigos. E eu convido, se você não fez ainda a quaresma de São Miguel, faça depois, logo depois do programa, mas faça a quaresma de São Miguel. Eu vou para o intervalo, eu volto já, volte comigo.
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0: começou, né? Você sabia que o senhor realizou o meu sonho? Eu tinha muita vontade que o senhor fizesse a leitura dos profetas, porque por mais que a gente lê, a gente não entende direito. Aí estou amando. Continue com essa leitura. Fica com Deus. Um abraço.
1: Abraço, querida. E se você também se sentiu tocado por algum aspecto do profeta Samuel, depois viram outros, mande um áudio 41-3221-6060. Quem nos mandou foi a Neidina de Conselheiro Lafaiete, Minas Gerais, Rádio Que Luz FM, Dom Ayrton José dos Santos de Mariana. Vamos juntos? Bíblia aberta, cartilha de oração.

preciso, dentro da leitura orante, um contexto. E deixo para você ler depois o capítulo 8. Deixo como uma tarefa de casa. O contexto é o seguinte: o povo de Israel está saindo dos juízes. Samuel é tido como um profeta e é a voz de Deus no povo. Mas o povo, olhando para os seus vizinhos, veem que eles têm um rei. E eles vão a Samuel e pedem um rei. Samuel consulta a Deus e Deus diz: mas como? Vocês não estão contentes por ter-me como vosso rei? Vocês querem um rei? O povo insiste: sim, queremos um rei. Na verdade, Deus reluta. Este é o capítulo 8, capítulo 9 de 1 Samuel. E diz: eu vos darei, mas vocês vão se arrepender. Mas rezarei por vocês. Este é o contexto. Agora, vamos ao texto do dia, já com Samuel idoso. Nós vimos ele muito jovem, crescendo, o profeta, mas já vamos para a fase de Samuel idoso. 1 Samuel, capítulo 12, versículo 1. Então, Samuel disse aos israelitas: eu fiz o que me pediram e dei a vocês um rei para governá-los. Agora, versículo 2: vocês têm um rei que os guiará. Quanto a mim, já estou velho, de cabelos brancos, e meus filhos estão com vocês. Fui o seu líder desde a minha mocidade até hoje. Versículo 3: aqui estou eu. Se fiz alguma coisa errada, me acusem agora na presença do Senhor Deus e do rei que ele escolheu. Por acaso, tomei o boi ou o jumento de alguém? Enganei ou persegui alguém? Recebi dinheiro de alguém para torcer a justiça? Se fiz alguma coisa dessas, eu devolverei o que tirei. O povo respondeu, versículo 4: o Senhor não nos enganou, nem nos perseguiu, e não tomou nada de ninguém. Samuel disse, versículo 5 do capítulo 12: o Senhor e o rei que ele escolheu são testemunhas de que hoje vocês acharam que eu estou completamente inocente de qualquer acusação. Façamos um salto por versículo 19. 18. Samuel orou. E no mesmo dia o Senhor mandou trovões e chuvas, então todo o povo ficou com medo do Senhor e de Samuel. Versículo 19. Eles disseram a Samuel: por favor, ore por nós ao Senhor. Então o povo disse a Samuel: por favor, Samuel,

0: ore por nós ao Senhor seu Deus, e assim nós não morreremos. Além de todos os nossos pecados, ainda pecamos ao pedir um rei. Versículo 20. Samuel respondeu: não fiquem com medo, respondeu Samuel. Embora vocês tenham feito uma coisa tão má, não deixem de adorar o Senhor nosso Deus, mas o sirvam com todo o coração. Repito: não fiquem com medo. Apesar de vocês terem feito uma coisa tão má, não deixem de adorar o Senhor nosso Deus, mas sirvam a Ele com todo o coração. E ele continua orientando. No versículo 21, não andem atrás dos deuses falsos. Eles não podem ajudar nem salvar vocês, pois não são verdadeiros. Versículo 22, Deus, o Senhor, pela honra do seu nome, prometeu que não vai abandoná-los. Por isso, resolveu fazer com que vocês sejam um povo dele. Quanto a mim, não deixarei de orar por vocês, pois do contrário estaria pecando contra o Senhor. Eu lhes ensinei o caminho bom e direito. Temam o Senhor e sirvam a Ele fielmente de todo o coração. Lembre das grandes coisas que Ele fez por vocês. Mas se vocês continuarem a fazer o mal, certamente tanto vocês como seu rei serão destruídos. Eles pediram um rei. Não era da vontade de Deus, e Samuel expressa isto. Mas o povo pede: Samuel, apesar de termos feito algo errado, continue a rezar por nós. E Samuel diz: eu rezarei. Se eu não rezasse, eu estaria faltando com o Senhor meu Deus, mas eu tenho algo a lhes dizer. E as orientações de Samuel servem para nós hoje, para nós que dizemos, ao menos, que servimos ao Senhor. Primeiro, não deixe de adorar o Senhor seu Deus. Segundo, sirvam a Ele com todo o coração. Ele continua: Deus nunca os abandonará. Ele prometeu. Ele estará sempre convosco. Eu os ensinei o caminho do bem, o caminho do direito. Temam ao Senhor, sirvam ao Senhor de todo o coração. Fique com estas palavras e nós voltamos rezando. Volte comigo.
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0: peço a vossa atenção um pouco mais quando se trata de livros dos profetas históricos, requer um pouco mais de explicação, porque não é tão fácil de entender o contexto. Eu falei sobre o pedido do rei, mas o que se destaca no texto de hoje? Eu diria 1 Samuel, capítulo 12, versículo 20. Não temas. A palavra, não temas. Para eles e para nós. O povo reconhece que fica com medo das consequências. Samuel diz: não temas. Isso não significa que o pecado não tenha importância. Grave. Diante do pecado, o não temas significa que o arrependimento não deve conduzir ao desespero. Existe uma diferença entre eu errei, escute isto, e preciso voltar para Deus, ou eu errei, não tem mais jeito. Sempre tem jeito para quem se arrepende. A primeira atitude, preciso voltar para Deus, é conversão. Eu errei, não tem mais jeito, é paralisia. Deus não quer que o reconhecimento do pecado nos afaste dele. Ele quer que o pecado reconhecido se transforme em caminho de retorno. O perigo maior é permanecer longe de Deus depois de perceber o pecado. Quando caímos, a pergunta não pode ser só: como eu pude fazer isto? Ela deveria ser: para onde eu vou agora? Não temas. O Senhor perdoa. Voltemo-nos para Deus. Uma outra palavra importante é aquilo que Samuel diz a eles e a nós. Nos dias atuais em que vemos tantas crises em todas as áreas da sociedade, você poderia correr o risco de pensar: o Senhor nos abandonou. Não. Deus diz ao povo, por meio de Samuel: o Senhor não abandonará seu povo. A fidelidade de Deus é maior do que a infidelidade do homem. Quando reconhecemos nosso pecado e voltamos para ele, a porta está sempre aberta. E fica também os conselhos: não deixe de adorar o Senhor. Sirvam a Deus de todo o coração. Ele não te abandona. Siga o caminho do bem. Siga o caminho do direito. Sirvam a Deus de todo o coração. E lembre-se das maravilhas que Deus faz. Esta foi a leitura orante de hoje. E acredito que é uma resposta a tantas indagações que carregamos dentro de nós. Deus nos perdoa e Deus nunca nos abandona. Por falar nisso, a Quaresma de São Miguel hoje eu propus e eu até me surpreendi a pouca adesão, de rezar por aqueles que nos feriram. Eu fico pensando duas coisas: uma, você não tem nenhuma mágoa, nenhum ressentimento? Ou a segunda opção, que eu acho que seja a mais válida: não está disposto a rezar pelos teus inimigos? Não está disposto a rezar por quem te ofendeu? Mas isso é uma opção ou um mandamento do Senhor? Rezai por aqueles que falaram mal de você. Quaresma de São Miguel, faça depois. Elizabeth, que a paz de Jesus esteja com você.
1: Amém, Padre.
0: Deus abençoe, Deus abençoe. Você amém, fala de onde?
1: De Cariacica, Espírito Santo.
0: Meu abraço, Cariacica, Espírito Santo. E como é que você me acompanha ali em Cariacica?
1: É pela Rádio América 91.1.
0: Meu abraço a Cariacica. Diga lá, Elizabeth.
1: Padre, eu quero pedir oração para minha mãe.
0: É. Alô? Alô? Elizabeth?
1: Enquanto é internada, que ela está com uma infecção urinária e uma bactéria, e o antibiótico não está resolvendo.
0: Entendi.
1: A situação da bactéria. Aí eu quero pedir oração para que os médicos encontrem um remédio que vai fazer o efeito que precisa. Ela está assim, dormindo muito, muito sonolenta. Ela não está conseguindo alimentar direito por causa de que ela está dormindo muito. E também, oi.
0: Oi, estou ouvindo, padre. Pode falar. Pode falar, eu estou te ouvindo.
1: Tá, sim. Eu estou ouvindo.
0: Filha, continua.
1: É que eu tô ouvindo rádio também.
0: Então não deveria. Foi o que? Foi o quê? Não.
1: Deixa eu sair de perto do rádio.
0: Não. É o contrário. Você tem que desligar o rádio. Só me ouvir pelo telefone. É o contrário.
1: Alex, amiga.
0: Diga
1: então,
0: lá.
1: Padre. Aí, você entendeu que eu falei que ela tá internada desde a madrugada de sábado. Com infecção urinária. E deu uma bactéria.
0: Tá.
1: E a bactéria não está sendo combatida com o antibiótico que estão usando nela.
0: Sim.
1: Já trocou uma vez e estão para ver de novo qual antibiótico, se esse não fazer o efeito que precisa, que não tinha feito ainda o segundo, ver qual antibiótico vão colocar para ver se faz o efeito para combater a bactéria.
0: Entendi.
1: Aí eu quero de oração com o...
0: Como é que é o nome dela, por favor?
1: Maria de Lourdes Prates.
0: Maria de Lourdes Prates. Você pode ter certeza que nós levaremos na missa e levaremos na adoração ao Santíssimo Sacramento. Hoje eu celebro duas missas em horário alternativo. Eu convido Curitiba Região Metropolitana às 16h e 17h30. E levarei o nome Maria de Lourdes do quê?
1: Prates.
0: Vamos pedir que o Divino Espírito Santo reze comigo agora. Divino Espírito Santo.
1: Iluminai
0: os médicos.
1: Iluminai os médicos.
0: Dai-lhes discernimento.
1: Dai-lhes discernimento.
0: No antibiótico.
1: No antibiótico.
0: No remédio.
1: No remédio.
0: Para curar essa bactéria.
1: Para curar essa bactéria.
0: Jesus das Santas Chagas.
1: Jesus das Santas Chagas.
0: Por intercessão de São Pio.
1: Por intercessão de São Pio.
0: Curai a minha mãe.
1: Curai a minha
0: que
1: mãe.
0: Que está na UTI.
1: Não, ela não está na UTI, ela está na enfermaria.
0: Que seja.
1: Mas sim, tá.
0: Amém.
1: Curai a minha mãe que está. Amém, padre.
0: Deus abençoe, Elizabeth, de Cariacica, Espírito Santo. Mais uma vez eu digo, levarei Maria de Lourdes Prates e peço que os intercessores anotem. Rádio América MFM de Vitória, Espírito Santo, Dom Ângelo Ademir Messari, arcebispo de Vitória. Querido povo de Deus, nós vamos para a novena de São Pio de Pietreutina. É o quarto dia. Então volte comigo rezando. Eu volto já.
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0: Queridos filhos e filhas, hoje, aniversário da rádio Aricanduva FM, Aricanduva, Minas Gerais, Estéreo Sul FM, Serrania, Minas Gerais. Você percebe que quando eu falo da peregrinação, inclusive, não sei se você já pediu informações da peregrinação que faremos no jubileu dos 60 anos da renovação carismática. Eu já digo o número para você entrar em contato: 419-8753-3300 ou peregrinações@evangelizareprecisa.com.br. Eu vou falar depois de novo. Nós falamos que vamos a Nápoles, no Tesouro de São Januário. E estamos prestes a vivenciar, você pode acompanhar pelas redes sociais, um rito da liquefação que ocorre 3 vezes ao ano. No sábado precedente ao primeiro domingo de maio, dia 19 de setembro e 16 de dezembro. Está vendo as imagens ali. Está prestes a acontecer. Agora, dia 19 de setembro. E o que acontece? É a famosa liquefação, e o próprio Papa Leão foi quem na última vez fez este momento. O sangue que remonta ao santo do século III, através de uma agitação da ampola, um sangue seco, ele se liquefaz e, portanto, se torna líquido. E é um sinal de bênçãos de Deus. E nós iremos visitar o Tesouro de São Januário. Quero então lembrar, peça informações e feche o pacote. Vamos juntos, gente. 60 anos. Nós iremos começar por Palermo, depois iremos a Cefalu, iremos até a terra de Santa Luzia. Oh, que viagem maravilhosa! Na Basílica de Santa Luzia, onde ela foi martirizada e tem as relíquias. Siracusa, vamos a Taormina, vamos a Tirreno, Messina. Iremos também a Pompeia, Nossa Senhora do Rosário do Pompeia. Vamos à Costa Amalfitana. Em Amalfi, nós vamos ao Sepulcro de Santo André, também nunca fiz. E vamos fazer juntos a Ilha de Capri, também é desconhecida. Vamos a Anacapri, na Igreja de São Miguel Arcanjo, como eu falei, em Nápoles, para visitar o Tesouro de São Januário, que exatamente eu explicava antes e está por acontecer dia 19 de setembro. Chegamos em Assis. E lá participamos do Congresso de Pentecostes. E além de participar do congresso, celebramos com São Francisco de Assis, Santa Clara, visitaremos o corpo incorrupto do santo jovem São Carlo Acutis, que é algo impressionante, único. Depois iremos a Roma, nas Basílicas Papais, e está programado, ainda não confirmado, uma audiência particular na Sala Paulo VI com Papa Leão XIV. Seria a primeira vez que eu viria também com você de perto, o Papa Leão XIV, depois que assumiu o pontificado. 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Vamos à novena? São Pio de Pietrelcina, quarto dia.

Página 7. Ó Jesus, fonte de amor e misericórdia, nós vos agradecemos por nos terdes dado São Pio de Pietrelcina como sinal de vossa paixão, morte e ressurreição. E ele, a ele destes as vossas próprias chagas que São Pio carregou com serenidade, força, comunicando ao mundo a vossa compaixão. Por isso, por intercessão deste grande santo, São Pio de Pietrelcina, dai-nos a graça de que tanto necessitamos. Coloque a sua intenção. Jesus, a exemplo de São Pio, dai-nos a graça de nos unir à vossa paixão, nos abrigar em suas chagas e desfrutar sua gloriosa ressurreição. Jesus, por intercessão de São Pio, concedei-nos a graça de que necessitamos para realizar neste mundo a nossa vocação e nossa missão. São Pio de Pietrelcina, ajudai-nos a viver como cristãos e buscar o perdão, a cura de nossas feridas. Faça mais uma vez o seu pedido. Faça mais uma vez e peça grande. São Pio de Pietrelcina, dai-nos mais amor à Eucaristia. São Pio de Pietrelcina, curai nossas feridas pela confissão. São Pio de Pietrelcina, fortalecei os enfermos. São Pio de Pietrelcina, animai a nossa vida de oração. São Pio de Pietrelcina, rogai por nós. São Pio de Pietrelcina, rogai por nós. O Senhor esteja convosco. Ele está no meio de nós. Abençoai, Senhor, a água que será tomada, levada aos doentes. Abençoai os remédios, as roupas dos enfermos, as fotos de família. Por intercessão de São Pio, Nossa Senhora do Carmo, nos méritos das Santas Chagas. Em nome do Pai, do Filho e do Espírito Santo. Amém. Eu me despeço com o clipe Templo Vivo. Não esqueça de rezar pelos seus inimigos. Quaresma de São Miguel. 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
3: No Vale do Aço, 11 horas.
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0: 11:31.
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1: Nos eões do tempo, quando o planeta ainda unia seus elementos e separava jovens continentes, emergia das profundezas do Atlântico recente uma maravilha de arquipélago. E por que não considerarmos a hipótese de que cordilheiras, praias, rios e ilhas possuem consciência independente, dotada de complexa cadeia de raciocínio, emoção, vibração e memória? E se hoje a própria ilha vier nos contar sua história?

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27: 12:25.
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3: Olá, ouvinte, muito boa tarde, agora meio-dia e 31. No ar pelos canais 91,7 e 107 FM, Rede Educadora de Comunicação, Jornal em Pauta. Hoje, quinta-feira, 17 de setembro de 2026. 24 graus é a temperatura, céu nublado. Neste momento em Coronel Fabriciano, região metropolitana do Vale do Aço. Vamos aos destaques que são notícias nessa edição.

0: Oliveira. Empreendedores do Futuro reúne projeto de estudantes da Rede Municipal de Timóteo. CEMIG orienta famílias sobre como manter descontos sociais em conta de luz. Noticiário esportivo, Atlético vence e se classifica e avança para as semifinais da Copa Sul-Americana. Agora a coisa é séria, muito sério. A equipe de jornalismo da Rede Educadora de Comunicação foi às ruas na manhã desta quinta-feira para acompanhar detalhe por detalhe o pós-chuva, o pós-vento e o pós-granizo na região metropolitana do Vale do Aço. Vários bairros foram afetados. Em Coronel Fabriciano, Ipatinga, Timóteo, Santana do Paraíso e cidades da região metropolitana. Você vai saber todos os detalhes aqui no Jornal em Pauta a partir de agora. Meio-dia e 33. Estamos ao vivo no YouTube com os trabalhos técnicos nos streams de Ícaro Alves. A apresentação e coordenação artística é Matheus Cabral. A coordenação de jornalismo é de Felipe Machado. A coordenação administrativa Joana Avelino. Direção Padre José Wilker. Vamos já de primeira trazer aqui a visão do Felipe Machado, porque a Tati Souza também já se encontra com informações da Defesa Civil de Timóteo. Felipe Machado, o coordenador de jornalismo da Rede Educadora de Comunicação, você acompanhou literalmente as primeiras horas. Vou nem dizer as primeiras horas, mas sim os primeiros pingos. Boa tarde, Felipe.
1: Boa tarde, Matheus Cabral, boa tarde, audiência da Rede Educadora. Exatamente, eu estava aqui no centro de Coronel Fabriciano, na Maria Matos, por volta de 6:50 da noite de ontem, na hora que a chuva começou. Tava nossa querida Mônica Soares e eu aqui no ponto de ônibus da Maria Matos, próximo ao Coelho Diniz. A gente teve que se abrigar dentro do supermercado. A partir desse momento, o caos, né? Que eu sempre falo, sempre uso esse termo, né? O caos começou. Eu fiz dois vídeos ontem e publiquei nas redes sociais da Rádio Educadora, um mostrando as pedras aqui na Maria Matos, né? O grande caindo e depois a situação aqui em frente à prefeitura, próxima ali à área da prefeitura de Coronel Fabriciano. Daí pra frente a gente voltou aqui pra rádio, entrou ao vivo durante a Educadora Toca ontem, monitorando aqui as pessoas mandando mensagem pra gente no nosso WhatsApp, e foi um caos. E hoje, agora de manhã, né, a nossa equipe na rua, a gente conseguiu, tentou mensurar aí o que que é esse caos traduzido em números, em velocidade de vento, quantidade de chuva.
0: Perfeitamente. Meio-dia e 35. Então, já que você disse que a nossa equipe foi para as ruas, deixa eu acionar a repórter Tati Souza, direto de Timóteo. Qual é a informação? Boa tarde, Tati.
2: Fortes chuvas atingiram cidades do Vale do Aço. Uma das cidades mais atingidas foi Timóteo. E neste momento estamos aqui com o gabinete de

0: Crise, o capitão Mafra, o vice-prefeito Marcelo Martins e também o sargento Lacife do Corpo de Bombeiros. Começando aqui pelo chefe de defesa civil de Timóteo, capitão Joel Mafra, a respeito das chuvas, qual o balanço, qual as informações o senhor pode nos trazer atualizadas?
1: Sim, é importante destacar, né, a origem do evento. Né, nós passamos por um momento de instabilidade atmosférica na nossa região, proveniente também do fenômeno natural El Niño, né, que já foi estudado e está sendo acompanhado e já previsto as alterações do clima do país como um todo. Nossa região, apesar de estar num período de seca, de estiagem, havia previsão dessas chuvas, né, concentradas e passadas. Então, nós acompanhamos a tempestade, começou mais ou menos por volta de 15 horas, na região de Alvinópolis, por ali, bem se deslocando calmamente até aqui. Porém, é possível que essa frente fria tenha se chocado com uma massa de ar quente, o que gerou a produção de granizo e a velocidade dos ventos exacerbada, como foi observado. Tá? Olha, destelhamento, né, de residências e principalmente queda de árvores, o que acabou aí prejudicando ainda mais o município, né? E a resposta, a pronta resposta, principalmente do Corpo de Bombeiros, porque queda de energia e cortou completamente a comunicação, tanto da internet fixa quanto da internet móvel, né? Que só foi sendo restabelecida aí pela manhã. A gente cita o Jardim Vitória como ponto central, mas na verdade podemos considerar todo o setor 7, né? Que compreende aí Santa Terezinha, Jardim Vitória, Limoeiro. Estamos ainda avaliando os danos no Recanto Verde. Tá? Tivemos danos pontuais, né, nos outros setores, né, como o John Kennedy, que vai ser avaliado, mas realmente a nossa atenção se volta para o setor 7, que a área vai ser atingida. Nós pedimos isso encarecidamente à população, realmente, que se restringe a doar aquilo que é necessário nesse momento, tá? Que são colchões, telhas, kit de higiene pessoal e kit dormitórios. Vamos concentrar nesse tipo de material para que a gente tenha uma possibilidade de atendimento mais rápido, mais ágil, dentro da necessidade imediata das pessoas. Outras necessidades, com o tempo a gente vai requerendo, e se for necessário a gente faz a divulgação e a solicitação. Um decreto de emergência, ele abarca todo o município. Porém, as ações estão concentradas onde houveram os danos maiores, né? E foram já identificados. Como eu falei, ele tem que valer para toda a cidade, porque nós tivemos pontos.
2: Portanto, a repórter Tati Souza trazendo informações da Defesa Civil direto de Timóteo. Felipe Machado, a cidade foi bem castigada, né?
3: O que deu para perceber de tudo que a gente, né, já conseguiu apurar aqui nessa manhã de quinta-feira, que o setor 7 em Timóteo foi extremamente prejudicado. Tati Souza e Joana Verino estiveram agora pela manhã no bairro Jardim Vitória, fora Jardim Vitória do Santana do Paraíso, que me lembra o bairro de lá, não, mas é o Jardim Vitória aqui em Timóteo, assim. O cenário é de caos. Elas mostraram casas destelhadas, as pessoas na rua, o pessoal trabalhando, tentando recuperar em alguma coisa por causa do susto de ontem. E a gente vira a chave pra cá?
4: Sim.
3: A gente vira a chave então pra Ipatinga. Porque sim, lá em Ipatinga, como a cidade, eu acho que a extensão é maior, nós tivemos diversos pontos, diversas situações lá em Ipatinga, BR-381, destelhamento de casa, e quem tá lá é a Estela. A Estela Dutra trabalhou hoje de manhã, acordou cedo e foi pra lá, e ela vai conversar com a gente pra explicar pra gente, pra tentar mostrar pra gente aí o que aconteceu, como é que tá a situação lá em Timóteo. Estela Dutra.
5: A Prefeitura de Ipatinga, através da Defesa Civil, vem acompanhando o climatológico através de sistemas governamentais e...
2: Só um momento que a Estela vai entrar e vai falar literalmente aqui conosco, só houve um erro técnico, mas a Estela vai falar, Felipe Machado.
3: E só corrigindo minha informação, a Estela fala de Ipatinga.
2: Ah, então tá bom, então vamos lá, só um momentinho então que a Estela vai falar aqui pra gente neste exato momento, trazendo informações direto de Ipatinga. Agora sim, Estela, boa tarde.
6: Boa tarde, Matheus Cabral, boa tarde a todos os ouvintes que nos acompanham. Pois é, estou desde manhã aqui pelas ruas de Ipatinga para acompanhar os desdobramentos da chuva de ontem, né? A gente tem registrado aí mais de 38 milímetros de chuva e rajadas de ventos de 76 quilômetros. Eu passei pelo bairro Iguaçu, tô aqui agora no bairro Novo Cruzeiro, realmente muitas árvores caídas. Ali no Parque Ipanema, gente, árvores caídas assim, que foram arrancadas pela raiz, pra gente ter noção de quão forte foi a ventania, a tempestade, estragos pela cidade inteira praticamente. Aqui no Novo Cruzeiro, na Escola Municipal Pato Donald, uma árvore de grande porte caiu em cima do muro. As aulas foram canceladas. queimadas, postes de energia também caíram aqui no bairro, muitas árvores. Ipatinga é uma cidade muito arborizada, então muitos lugares foram afetados, né? Desde ontem a Defesa Civil vem atuando pela cidade para atender as ocorrências, né? Aos chamados, que como eu falei, na grande maioria são por queda de árvore, questão de energia, né? Eles estão verificando tudo isso. Desde ontem eles fazem liberação das vias principais, porque muitas árvores caíram em vias públicas que são acessadas por muitas pessoas, né? Muito fluxo de veículos, então eles também priorizaram essa questão. Agora pela manhã também eles continuam trabalhando para fazer todo esse serviço e atender a população. A gente sabe que é um momento muito difícil, um momento em que a população ficou muito assustada, porque apesar da chuva ter sido rápida, né? Digamos assim, pela noite foi menos de uma hora de chuva, mas foi uma chuva assim muito assustadora, né? Eu estava em casa e o barulho do granizo nas telhas é realmente assustador. Agora a gente vê aí pelas ruas, né? Um cenário de destruição mesmo, assim, pela força dos ventos, a força da natureza. Uma outra coisa também que aconteceu ali no centro de Ipatinga, a força do vento levou até o teto ali da rodoviária, aquela parte externa também metálica foi danificada. Então, minha passagem por Ipatinga, né? Estou gravando matérias, estou conversando com a população e todos eles relatam a mesma coisa, né? A sensação foi de medo, mas as coisas estão começando a se restabelecer, né? Acompanhei agora uma equipe do Corpo de Bombeiros Militar de Minas Gerais também, que está atuando, ajudando nas ocorrências, né? Fazendo corte das árvores para que tudo volte aos eixos. Então, até o momento é esse diagnóstico que tenho. Acompanhei as ruas, né? Acompanhei a população. Uma coisa muito interessante também da população aqui do Vale do Aço, que os vizinhos estão se juntando para fazer aí a limpeza das ruas antes da administração municipal, porque a gente sabe que são muitos lugares afetados. E eu volto em breve na programação com mais informações.
2: Estela Dutra conosco aqui, Felipe Machado, direto de Ipatinga.
3: E lá em Ipatinga, a Estela percorreu diversos locais, a gente publicou um vídeo nas nossas redes sociais, dois vídeos na verdade, um mostrando um quiosque no Parque Ipanema e um outro mostrando assim, dando um resumo do que aconteceu dentro do Parque Ipanema, tem um cartão postal de Ipatinga e o cartão postal do Vale do Aço mostrando a situação de lá. A Estela conversou com o Brian Urilles, que é gerente da Defesa Civil de Ipatinga, mostrando em que áreas eles atuaram e ele também dá dicas para a população. Vamos ouvir.
5: A Prefeitura de Ipatinga, através da Defesa Civil, vem acompanhando o clima climatológico através de sistemas governamentais e tivemos o alerta de uma instabilidade que se aproximava da nossa região do Vale do Aço e onde foi disparado o alerta DCA, que é essas notificações no celular. Esses alertas são importantes que a população esteja ciente, né, da possibilidade de acontecer algum tipo de evento adverso na sua localidade. Dentre esses atendimentos, desde o período do acontecimento da tempestade, dessa ventania acompanhada de granizo, nós estivemos em diversos endereços, diversas localidades, tivemos aproximadamente 50 chamados a princípio, os bairros sendo os bairros mais afetados aí pela queda de árvores, desprendimento de telhados, os bairros compreendendo ali Iguaçu, Ideal, Jardim Panorama, Caravelas, Veneza, Centro, a BR-381, alguns bairros como o Horto também, enfim, teve diversos bairros, mas os mais concentram na região do bairro do Iguaçu Ideal, que tiveram mais sinistros ali em relação à queda de árvores devido à ventania. Nós orientamos, né, a população a ficar atenta a esses alertas, acompanhar a Defesa Civil nos canais, né, oficiais e procurar quando tiver ventania ou granizos, né, esses tipos de alertas, não ficar aí nas áreas de risco, procurar um abrigo seguro, evitar ficar abaixo de árvores, próximo de postes, né, enfim, não adentrar também áreas alagadas, tá bom? Isso evita qualquer possibilidade de acidente.
6: E agora, quais são os próximos passos? Qual é a responsabilidade da Defesa Civil nesse dia pós-tempestade, depois dessa vistoria e desse atendimento aos chamados? Principalmente, que aconteceu muito na nossa região, que foram as árvores caídas. Vocês vêm, fazem a vistoria e aí depois a limpeza urbana recolhe.
5: Prefeitura, né? A Defesa Civil está empenhada com todas as secretarias em prol de restabelecer as condições, né? Prévias ali antes da ventania. Então a Defesa Civil está integrada junto com a Secretaria do SESUMA, que é da limpeza urbana, cortando árvores, junto juntamente com a equipe dos bombeiros, também está dando apoio, desobstruindo pistas, né? Como também a Nova 381 esteve dando esses apoios também. Então, nós permanecemos executando e avaliando os locais que estão com algum tipo de problema e realizando a melhor intervenção possível e mais breve à população, inclusive até o restabelecimento da energia, que demanda a intervenção da CEMIG.
2: Meio-dia 45, Felipe Machado.
3: Matheus, a gente ouviu aí a entrevista da Estela com Brian Urilhas, que é gerente da Defesa Civil de Ipatinga. E antes dessa entrevista, a Estela teve no bairro Novo Cruzeiro, que é aquele bairro ali próximo ao centro de Ipatinga, fica ali às margens da Avenida Cláudio Moura, perímetro urbano da 458. E o cenário que a Estela encontrou ali, a gente viu fotos, tem fotos publicadas lá no nosso portal, tem um vídeo no nosso Instagram, é assim, desolador. E ela conversou com um morador, ela conversou com, ele é membro da Associação de Moradores do bairro Novo Cruzeiro, o Eziel de Assis Viana, e ele dá um relato assim emocionante, vamos ver.
4: Bom, na verdade foi devastador, né? Nós nunca vimos uma chuva em tão pouco tempo, né? Destruir tanto, né? Foram 15 minutos incessáveis de granizo e chuva forte, né? E a gente vê por aí, né? Que aconteceu árvores caídas, né? Telhados, todos os telhados, estou falando 100% dos telhados de amianto foram embora. As galvanizadas, um pouco também, que rebentaram estrutura, né? Estrutura dos telhados e todos, né? Mas nós demos uma volta no bairro assim que a chuva acabou e constatamos, né? A destruição que aconteceu.
6: E agora o senhor falou que entrou em contato com a concessionária de energia, porque tem alguns postes que foram danificados, várias árvores também, a Defesa Civil já passou por aqui?
4: Sim, sim, entramos em contato com a CEMIG e com a Defesa Civil, a Defesa Civil compareceu, né? E até falou pra gente que daria prioridade, mas a gente entende mesmo, né? O tanto que aconteceu na cidade toda, então tem prioridades até maior que a gente, são escolas e postos de saúde, essas coisas tudo, e a gente entende que assim que eles normalizarem um pouquinho, eles estarão aqui, né? A gente entende esse ponto.
6: Como o senhor falou, né? A cidade inteira foi afetada de certa forma, então tem essas demandas que são um pouco mais urgentes, mas eu vi uma coisa interessante aqui, que os moradores se juntaram para fazer essa primeira limpeza.
4: Isso. A comunidade aqui é uma comunidade fechada, né? Unida e os vizinhos, estão tentando ajudar o outro, né? Até agora ainda existe movimento nas ruas de tentar limpar e para facilitar o máximo possível, né, para as autoridades que chegarem para consertar os estragos, né? Fique mais fácil para eles.
2: Este o senhor Eziel, do bairro Novo Cruzeiro, lamentando os estragos que a chuva proporcionou, infelizmente, nessa última noite.
3: Imagina você acordar de manhã, morador do bairro há muito tempo, e encontrar um cenário de destruição, né? É devastador, foi o termo que ele usou. Matheus Cabral, a gente vai pro intervalo agora, sim, aqui no nosso Jornal em Pauta, e na volta a gente continua falando sobre esse assunto. Inclusive, Mônica Soares conversou com um meteorologista pra tentar entender aí o que pode acontecer nas próximas horas aqui na região metropolitana do Vale do Aço em relação ao tempo, né? A chuva, o que pode acontecer. Na volta do intervalo, então, a gente confere.
2: Lembrando que hoje é uma cobertura especial, sim, né? Então, hoje o Jornal em Pauta pelos canais 91,7, 107 FM. Hoje, também pelo YouTube, você pode nos assistir em uma cobertura especial. A gente volta em instantes, meio-dia 49.
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2: Agora meio-dia e 50, de volta com o Jornal em Pauta. Felipe Machado hoje apresenta o jornal junto comigo. Felipe, a gente falou sobre Timóteo, a Tati Souza trouxe informação. A gente fez um giro por Ipatinga. Mas em Coronel Fabriciano, qual é a informação?
3: Matheus, até a final aqui da manhã, a gente não tinha recebido ainda informações da Prefeitura de Coronel Fabriciano. A gente tinha acessado, mandado mensagem para assessoria nas primeiras horas do dia, mas aí a gente foi respondido com a seguinte nota: a Prefeitura de Coronel Fabriciano informou que não houve vítimas após a forte chuva registrada na noite desta quarta-feira. Foram registrados destelhamentos, quebra de telhas e quedas de árvores e galhos em diferentes pontos da cidade. Equipes da Defesa Civil e da Assistência Social estão visitando as famílias afetadas e levantando as necessidades. Moradores que ainda não receberam atendimento podem acionar a Defesa Civil pelo telefone. Anote aí: 31-3406-7352. 31-3406-7352. Equipes da limpeza também trabalham na retirada de árvores e na desobstrução de vias. Por causa da falta de energia, 9 unidades de saúde estão sem funcionamento normal. Entre elas, os postos do Amaro Lanari, Mangueiras, Universitário, Caladinho do Meio, Centro, Morro do Carmo e JK, além do Centro de Especialidades Médicas, o SEM, e também do CASAM. No caso do SEM, estão temporariamente suspensas as consultas como oftalmologista e exames de ultrassom, raio-x, eletrocardiograma e eletroencefalograma. As demais consultas estão mantidas conforme as condições de funcionamento. Para garantir a vacinação, as unidades dos bairros Florestas, Santa Cruz, Manuel Maia e São Domingos também terão atendimento durante a tarde. A orientação é evitar áreas com árvores, postes e fios elétricos atingidos. Em situações de emergência, o contato da Defesa Civil, repetindo, é o 31-3406-7352. Essa é a nota que a gente recebeu da Prefeitura aqui de Coronel Fabriciano.
2: Agora meio-dia e 52, Jornal em Pauta, edição especial na cobertura das chuvas que ontem fizeram estragos pelo Vale do Aço. Vamos saber da Mônica Soares como fica o tempo daqui por diante, porque a previsão de chuva, né, Felipe?
3: A previsão continua. A Mônica conversou com o meteorologista, nosso querido Lisandro Gemiak, do IMET, falando sobre essa, dando um panorama aí de que, né, lembrando que a gente sempre fala aqui, né? Não é precisão do tempo, é previsão do tempo, né? Não tinha como calcular a chuva de ontem, mas existia um alerta da Defesa Civil de Ipatinga, do IMET, sobre essa situação. Vamos ouvir o que o meteorologista disse.
13: O temporal veio acompanhado de raios, granizo e rajadas de vento que chegaram a 60 quilômetros por hora. Em Coronel Fabriciano, uma árvore caiu em frente à Univale, no bairro Caladinho, e bloqueou uma faixa da pista. Também foram registradas quedas de árvores na BR-381 em Ipatinga. Em Timóteo, no bairro Recanto Verde, uma residência foi atingida e houve perda de móveis e roupas. As equipes de Defesa Civil foram mobilizadas nas cidades atingidas. A chuva também provocou interrupções no fornecimento de energia. E depois desse cenário, a pergunta é: como fica o tempo nos próximos dias? Nós conversamos com Lisandro Gemiak, meteorologista do Instituto Nacional de Meteorologia, para saber como fica o tempo nos próximos dias.
14: Olá, ouvintes da Rádio Educadora. Nesta quarta-feira, uma frente fria que se deslocou pelo litoral da região sudeste organizou algumas áreas de instabilidade que atingiram a região do Vale do Aço e algumas partes do norte de Minas. Ao longo do restante da semana, essa frente ela se desloca para o oceano e diminui a influência, praticamente acabando com a influência dela na região central do continente, e a gente vai ter o avanço aí de um sistema de alta pressão que vai ficar jogando muita umidade, mas é uma massa de ar mais estável, instável e a gente não vai ter condição de desenvolvimento de tempestades. Então, pelo menos até domingo, a região do Vale do Aço deve ter temperaturas mais amenas, até sábado, domingo deve abrir um pouco mais, mas não há previsão de tempestades novamente, pelo menos até domingo. Ao longo da próxima semana, deve avançar um novo sistema e aí sim a gente espera que tenha condições para o desenvolvimento de tempestade em algumas regiões do estado, mas ainda é prematuro a gente fazer uma previsão muito assertiva. Então, ao longo dessa semana, temperatura mais amena, pelo menos até sábado, e no domingo um pouquinho mais de abertura com temperaturas mais elevadas, aí as temperaturas máximas podendo chegar aos 30 graus em algumas regiões do Vale do Aço. Lisandro Gemiak, meteorologista do Instituto Nacional de Meteorologia. Mais informações sobre tempo e clima em portal.inmet.gov.br.
13: Em caso de emergência, a população deve evitar áreas com árvores, fios ou estruturas danificadas. Para a Rede Educadora de Comunicação, repórter Mônica Soares.
2: Obrigado, Mônica Soares, pela sua participação. Então, portanto, Felipe, todas as informações foram dadas. Você gostaria de ressaltar mais algum detalhe?
3: A gente vai continuar, nossa equipe continua na rua. Pedir pro pessoal ficar de olho nas nossas redes sociais. Como eu disse, a Tati fez um vídeo emocionante no bairro Jardim Vitória, em Timóteo. A gente está apurando aqui informações de um desabamento de uma casa aqui em Coronel Fabriciano. Tem uma situação aqui também no Morro do Carmo que a gente está investigando. Nosso departamento de jornalismo está atuando e atento a qualquer coisa. Mande mensagem pra gente, 31997714902, que a gente está de olho também. Tava vendo aqui agora, tô até assustado, o perfil é Olhares do Aço, que é o pessoal que trabalha com drone aqui na região, deu um panorama em Ipatinga, deu um voo, né? Em Ipatinga, mostrando assim alguns pontos, assim, é assustador. Se você vê os vídeos que estão postados nas nossas redes sociais, você consegue ter dimensão do estrago que foi essa chuva de ontem.
2: Perfeitamente. Pra gente finalizar o Jornal em Pauta, eu vou trazer a participação da coluna do dia, do quadro Saúde Mental, da psicóloga Emanuele Caroline. Qual é o assunto? Emanuele.
15: Você já reparou como seu humor muda em dias excessivamente quentes? Ou quando o clima fica muito seco? Ou como aquela noite mal dormida transforma pequenos problemas diários em grandes tempestades? É muito comum pensarmos na saúde mental como algo isolado, que depende apenas dos nossos pensamentos. Mas a verdade é que o nosso cérebro reage constantemente ao ambiente ao nosso redor e à rotina que levamos. As mudanças climáticas e os eventos extremos de temperaturas têm impactado diretamente o nosso bem-estar psicológico. O calor excessivo, por exemplo, altera o funcionamento do nosso organismo, aumenta os níveis de estresse, a irritabilidade e pode até piorar quadros de ansiedade. Além disso, o clima afeta um dos pilares mais importantes da nossa saúde mental: o sono. Quando as noites ficam quentes e abafadas, a qualidade do descanso despenca. A falta de sono reparador impede a regulação emocional, fazendo com que a gente acerte o dia já sem paciência, com foco reduzido e um cansaço mental profundo. Junto ao clima e ao sono, os nossos hábitos diários completam essa equação. Ficar horas em frente às telas, ter uma alimentação desbalanceada e a falta de movimento físico reforçam a sensação de esgotamento. O nosso cérebro precisa de previsibilidade e de pequenos rituais de autocuidado para se sentir seguro. Cuidar da saúde mental no cenário atual exige ajustes simples na rotina. Priorizar um ambiente fresco e escuro para dormir, manter a hidratação em dia, desacelerar das telas antes de deitar e fazer pequenas pausas ao longo do dia para respirar e se desconectar. Não podemos controlar o clima do planeta de um dia para o outro, mas podemos cultivar hábitos que protejam a nossa mente diante dessas transformações. Olhar para o seu sono e para a sua rotina diária não é um luxo, é uma necessidade de saúde. Eu sou Emanuele Caroline, neuropsicóloga da Acolher Clínica, e lembro a você: cuidar do seu corpo e do seu ambiente é o primeiro passo para cuidar da sua mente. Um forte abraço e até a próxima.
2: Obrigado, Emanuele Caroline. Com você a gente encerra o jornal. Hora da gente dividir a rede na 107 FM, playlist 107, no 91,7. Roberto Nogueira apresenta o Tarde Educador. Felipe Machado, privilégio tê-lo aqui comigo nesta edição especial.
3: Obrigado, Matheus. Obrigado aos ouvintes da Rede Educador. E continue acompanhando a nossa programação. A gente está online no educadoramg.com.br.
2: Tenham todos uma ótima tarde.
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0: 33.
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1: O governo estabeleceu mais uma pequena redução tributária para os automóveis que funcionem exclusivamente com etanol. E a primeira a se aproveitar desse subsídio foi a GM, lançando o Onix com este motor. E a próxima será a Volkswagen, na linha Polo. Mas o governo trabalhou mal e deixou uma brecha na lei, pois este motor que queima apenas etanol é o Flex com modificações nas regulagens de injeção e ignição. Sem alteração mecânica, não se aumenta.

0: da eficiência pela maior octanagem do etanol. E serão, portanto, ínfimas as melhoras nos resultados de desempenho, consumo e emissões. E o pior, sem modificações mecânicas, será muito simples voltar esse motor a etanol ao flex, ou seja, funcionar com álcool e gasolina.
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1: 2 e 1.
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7: O temporal que atingiu o Vale do Aço na noite dessa última quarta-feira também afetou o abastecimento de água em Ipatinga, Coronel Fabriciano, Timóteo e Santana do Paraíso. Segundo a Copasa, a falta de energia elétrica provocada pela chuva pode causar intermitência no fornecimento de água. A previsão é que a situação possa continuar até 11:30 da noite desta quinta-feira. Em Timóteo, são 36 bairros com possibilidade de interrupção ou redução no abastecimento. Entre eles estão Centro, Alegre, Alvorada, Ana Moura, Bromélias, Eldorado, Jardim Primavera, Novo Horizonte, Primavera, Santa Cecília, Santa Terezinha, São José e Timirim. Em Santana do Paraíso, 10 bairros foram listados, incluindo Centro, Alto Santana, Chácaras Paraíso, Residencial Paraíso e Vale do Paraíso. Já em Ipatinga e Coronel Fabriciano, a Copasa confirmou a possibilidade de intermitência, mas não informou quais bairros podem ser afetados. A orientação é economizar água durante o período. Imóveis que possuem caixa d'água podem não sentir os impactos. Para a Rede Educadora de Comunicação, repórter Mônica Soares.
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1: 2:32.
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0: 5 anos.
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4: E o Galo ontem, em uma batalha épica na Arena MRV, conseguiu tirar a diferença. Venceu por 4-2, levou o jogo para os pênaltis, um jogaço de 6 gols e o Atlético se classificou. O goleirão do Galo, que olha que o Everson tem fama de pegador de pênaltis, mas o Gabriel ontem conseguiu fazer com que o torcedor atleticano se sentisse confiante ao defender 3 pênaltis, inclusive um até do Gabigol. Galo na semifinal da Copa Sul-Americana. Para o 107.

0: de Esportes, Matheus Cabral.
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4: 3:03. 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
9: O marido desce pro estacionamento do prédio, percebe que esqueceu a chave do carro e grita lá pro apartamento: joga a chave, coração. Ela descobre a chave e joga pela janela, mas ele não consegue pegá-la e ela cai no chão. E aí ele entra no carro, que também não pega, tenta daqui, tenta dali e acaba chamando o técnico, que lhe pede a chave reserva, e com ela o carro pega imediatamente, porque com o tombo a chave original se desconfigurou e deixou de conversar com a central eletrônica do carro. E isso pode acontecer, além do tombo, com a chave colocada perto de objetos magnéticos como telefone celular, caixa de alto-falante do aparelho de som e outros do gênero.
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12: O temporal que atingiu o Vale do Aço na noite desta última quarta-feira também afetou o abastecimento de água em Ipatinga, Coronel Fabriciano, Timóteo e Santana do Paraíso. Segundo a Copasa, a falta de energia elétrica provocada pela chuva pode causar intermitência no fornecimento de água. A previsão é que a situação possa continuar até 11:30 da noite desta quinta-feira. Em Timóteo, são 36 bairros com possibilidade de interrupção ou redução no abastecimento. Entre eles estão Centro, Alegre, Alvorada, Ana Moura, Bromélias, Eldorado, Jardim Primavera, Novo Horizonte, Primavera, Santa Cecília, Santa Terezinha, São José e Timirim. Em Santana do Paraíso, 10 bairros foram listados, incluindo Centro, Alto Santana, Chácaras Paraíso, Residencial Paraíso e Vale do Paraíso. Já em Ipatinga e Coronel Fabriciano, a Copasa confirmou a possibilidade de intermitência, mas não informou quais bairros podem ser afetados. A orientação é economizar água durante o período. Imóveis que possuem caixa d'água podem não sentir os impactos. Para a Rede Educadora de Comunicação, repórter Mônica Soares.
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0: 10:33.
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5: E hoje eu vim compartilhar com vocês um incômodo meu. Eu li recentemente no resultado de pesquisa que praticamente 72% das pessoas que estão empregadas no Brasil estão insatisfeitas com o atual emprego. Eu fico refletindo, é muita gente insatisfeita com o atual emprego. E o porquê disso? Bom, a minha opinião é que muitos dos que estão insatisfeitos com o atual emprego é porque não sabem exatamente o que querem daquele emprego. E isso gera insatisfação. Como assim? E aí quem tem filho aí vai entender melhor o meu exemplo. Eu tenho uma filha, ela vira para mim e fala: papai, tô com fome. Eu levo ela lá na cozinha, lá de casa, e falo: filha, você aceita uma fruta? Ela: não, pai, obrigado. Filha, você aceita suco, leite? Você quer que o papai passe pão de queijo, faça um misto quente para você? Aí ela começa a ficar nervosa comigo, porque eu tô oferecendo coisas para ela que ela não quer. Mas aí eu pergunto para ela: então tá, mas fala o que que você quer comer. Aí ela me responde: não sei. Por que que eu tô usando esse exemplo? Porque para quem não sabe o que quer, qualquer coisa que você oferecer vai estar ruim. Então eu venho te convidar para refletir aí. Você está insatisfeito com seu atual emprego? Se sim, será que não é porque você mesmo não sabe o que você quer de um emprego? É só uma reflexão que eu convido você a fazer. Muito obrigado e até a próxima.
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3: E o Galo ontem, em uma batalha épica na Arena MRV, conseguiu tirar a diferença. Venceu por 4-2, levou o jogo para os pênaltis, um jogaço de 6 gols e o Atlético se classificou. O goleirão do Galo, que olha que o Everson tem fama de pegador de pênaltis, mas o Gabriel ontem conseguiu fazer com que o torcedor atleticano se sentisse confiante ao defender 3 pênaltis, inclusive um até do Gabigol. Galo na semifinal da Copa Sul-Americana. Para o 107 Esportes, Matheus Cabral.
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3: 4:02.
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14: O temporal que atingiu o Vale do Aço na noite dessa última quarta-feira também afetou o abastecimento de água em Ipatinga, Coronel Fabriciano, Timóteo e Santana do Paraíso. Segundo a Copasa, a falta de energia elétrica provocada pela chuva pode causar intermitência no fornecimento de água. A previsão é que a situação possa continuar até 11:30 da noite desta quinta-feira. Em Timóteo, são 36 bairros com possibilidade de interrupção ou redução no abastecimento. Entre eles estão Centro, Alegre, Alvorada, Ana Moura, Bromélias, Eldorado, Jardim Primavera, Novo Horizonte, Primavera, Santa Cecília, Santa Terezinha, São José e Timirim. Em Santana do Paraíso, 10 bairros foram listados, incluindo Centro, Alto Santana, Chácaras Paraíso, Residencial Paraíso e Vale do Paraíso. Já em Ipatinga e Coronel Fabriciano, a Copasa confirmou a possibilidade de intermitência, mas não informou quais bairros podem ser afetados. A orientação é economizar água durante o período. Imóveis que possuem caixa d'água podem não sentir os impactos. Para a Rede Educadora de Comunicação, repórter Mônica Soares.
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1: 4:34.
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5: E o Galo ontem, em uma batalha épica na Arena MRV, conseguiu tirar a diferença. Venceu por 4-2, levou o jogo para os pênaltis, um jogaço de 6 gols e o Atlético se classificou. O goleirão do Galo, que olha que o Everson tem fama de

0: pegador de pênaltis, mas o Gabriel ontem conseguiu fazer com que o torcedor atleticano se sentisse confiante ao defender 3 pênaltis, inclusive um até do Gabigol, Galo na semifinal da Copa Sul-Americana. Para o 107 Esportes, Matheus Cabral.
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2: 4:57.
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3: O temporal que atingiu o Vale do Aço na noite dessa última quarta-feira também afetou o abastecimento de água em Ipatinga, Coronel Fabriciano, Timóteo e Santana do Paraíso. Segundo a Copasa, a falta de energia elétrica provocada pela chuva pode causar intermitência no fornecimento de água. A previsão é que a situação possa continuar até 11:30 da noite desta quinta-feira. Em Timóteo, são 36 bairros com possibilidade de interrupção ou redução no abastecimento. Entre eles estão Centro, Alegre, Alvorada, Ana Moura, Bromélias, Eldorado, Jardim Primavera, Novo Horizonte, Primavera, Santa Cecília, Santa Terezinha, São José e Timirim. Em Santana do Paraíso, 10 bairros foram listados, incluindo Centro, Alto Santana, Chácaras Paraíso, Residencial Paraíso e Vale do Paraíso. Já em Ipatinga e Coronel Fabriciano, a Copasa confirmou a possibilidade de intermitência, mas não informou quais bairros podem ser afetados. A orientação é economizar água durante o período. Imóveis que possuem caixa d'água podem não sentir os impactos. Para a Rede Educadora de Comunicação, repórter Mônica Soares.
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0: 5:31.
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1: Tem que botar mais água no radiador? Isso é o que muita gente ainda pergunta. E é uma pergunta antiga. É tão antiga que não vale mais. Não é mais água no radiador. É um líquido próprio no sistema de arrefecimento, que nem é mais no radiador que se joga água. Ele hoje é lacrado. E não é água nem desmineralizada, nem filtrada, nem coisa nenhuma. É um líquido composto de 50% de água, 50% de etileno glicol, um aditivo que muda o ponto de ebulição da água, dificulta dela ferver quando o motor esquenta e dela congelar em temperaturas muito frias, em geral abaixo de zero. Então, quando o líquido está abaixo do nível no reservatório de expansão, não complete com água, mas com o líquido próprio que se encontra pronto à venda no comércio.
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0: 6:35.
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1: 6:58. 107 FM, sua música, seu estilo, apoio cultural.
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2: Em Brasília, 19 horas.
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3: Olá, boa noite.
2: Boa noite para você que nos acompanha em todo o país.
3: Quinta-feira, 17 de setembro de 2026.
2: Vamos aos destaques do dia.
3: Ação contra o comércio de celulares irregulares.
2: Operação Última Chamada tem como alvo cerca de 200 estabelecimentos comerciais em 15 estados. Luana Karen.
4: 50 inquéritos policiais foram instaurados. Também foram realizadas prisões em flagrante. E 635 aparelhos celulares foram recuperados.
3: Semana Nacional de Trânsito traz como tema Desacelere, seu bem maior é a vida.
2: E especialistas discutem como a ciência pode atuar a serviço da vida nas ruas brasileiras. Cleide Lopes.
5: O objetivo é transformar conhecimento científico em prevenção.
3: ECA Digital completa um ano.
2: Estatuto trouxe novas regras para que as plataformas digitais garantam a proteção de crianças e adolescentes na internet.
3: Os principais avanços são destacados em entrevistas por IAG Miola, diretor da Agência Nacional de Proteção de Dados.
6: Uma mensagem central dessa legislação para as plataformas digitais, que a partir de agora ela tem o dever de atuar preventivamente para evitar que danos e riscos para crianças e adolescentes sejam consumados.
2: Hoje na apresentação da Voz do Brasil, eu, Mariana Jungmann e Nazi Brum.
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2: Uma operação em 15 estados para desarticular o comércio de celulares roubados.
3: Numa primeira fase, foram enviadas notificações a pessoas que compraram aparelhos com notificação de roubo no programa Celular Seguro.
2: Com base nessas informações, foi montada a Operação Última Chamada, com foco nos comerciantes que estavam vendendo esses aparelhos.
4: Pelo menos 200 estabelecimentos comerciais localizados em 15 estados foram alvo da segunda fase da Operação Última Chamada, voltada ao enfrentamento de irregularidades relacionadas à venda de aparelhos celulares. O ministro da Justiça e Segurança Pública, Wellington César Lima e Silva, destacou que a operação pretende quebrar a cadeia que envolve o roubo e o furto de celulares.
7: A única forma de combatermos o crime organizado, bem como outras modalidades de criminalidade comum, é exatamente através dessa atuação integrada de todos os órgãos.
4: Como resultado da ação desta quinta-feira, 50 inquéritos policiais foram instaurados. Também foram realizadas prisões em flagrante e 635 aparelhos celulares foram recuperados. Cerca de 280 policiais participaram diretamente da operação nos 15 estados. O secretário nacional da Receita Federal, Robson Barreirinhas, alertou que os consumidores devem consultar o e-mail do aparelho sempre que for comprar um aparelho celular por meio do site ou do aplicativo Celular Seguro. O e-mail é o número de identificação único e global, que funciona como o CPF de um telefone celular. Segundo Barreirinhas, essa consulta deve ser efetuada mesmo no caso da compra de celulares novos.
7: Esse cuidado tem que ser feito também na aquisição de celulares novos em lojas não tão conhecidas, porque em uma das ações aqui nós encontramos caixas de celular novo, caixa vazia. Para que serve isso? Muitas vezes para esquentar o celular roubado. Às vezes, mesmo com aparência de novo, é importante que o cidadão, quando não seja de uma loja conhecida, verifique o e-mail para ver se aquilo lá não é produto de roubo.
4: Já a recomendação para os cidadãos que tiveram o celular roubado é que indiquem os dados do aparelho na plataforma Celular Seguro. Na internet, o site Celular Seguro pode ser acessado pela conta gov.br. Já o aplicativo está disponível para baixar de graça nas lojas de aplicativo para celulares. Reportagem Luana Karen.
2: E as Forças Integradas de Combate ao Crime Organizado, as FICOS, divulgaram os resultados da Operação Força Integrada 4, de combate ao tráfico de drogas e de armas, à lavagem de dinheiro e a organizações criminosas violentas.
3: Foram cumpridos em 20 estados 173 mandados de busca e apreensão, além de 137 prisões.
2: Também foram apreendidos 18 veículos avaliados em R$1,5 milhão, além de 7 armas de fogo, 49 munições, 11 quilos de cocaína e 90 quilos de maconha. Os bens bloqueados somam R$510 milhões.
3: As FICOS estão presentes em todo o país, com 41 unidades que promovem o compartilhamento de informações de inteligência e atuação integrada.
2: Uma oportunidade para empresas privadas ou públicas que estão com pendências na Receita Federal.
3: Até o dia 10 de novembro, elas poderão ajustar os pagamentos de PIS, PASEP e COFINS sem a incidência de juros de ofício.
8: A regularização é destinada a empresas privadas, órgãos públicos e entidades sem fins lucrativos, que pagam PIS, PASEP e COFINS. A iniciativa faz parte da ação de regularização de créditos da Receita Federal e busca o ajustamento espontâneo das obrigações tributárias. De acordo com a Receita, existem inconsistências que somam R$1,3 bilhão. Os avisos para regularização foram enviados pelos Correios e para a Caixa Postal do Contribuinte no portal ECAC, o Centro Virtual de Atendimento. Para fazer a regularização, não é preciso comparecer às unidades da Receita, nem enviar comprovação das retificações. O prazo para que esses contribuintes façam os pagamentos sem a incidência de juros de ofício vai até o dia 10 de novembro. Após essa data, a Receita Federal vai realizar novas verificações e os contribuintes que não efetuarem os pagamentos serão fiscalizados. Na última edição dessa ação, foram regularizados R$900 milhões. Thaísa Vitória para a Voz do Brasil.
2: Há um ano, o Brasil dava um passo importante para garantir os direitos das crianças e adolescentes. Era sancionado o ECA Digital.
3: Inspirado no Estatuto da Criança e do Adolescente de 1990, que foi um marco para a proteção dos pequenos, o ECA Digital trata das obrigações das plataformas com a segurança deles, também no ambiente virtual.
2: Mais cedo, eu conversei com o diretor da Agência Nacional de Proteção de Dados e a Gemiola sobre os avanços desse novo marco legal e as mudanças que estão sendo implementadas para uma navegação mais saudável nas mídias digitais. Acompanhe. Diretor, bem-vindo à Voz do Brasil para a gente falar desse marco que é a criação do ECA Digital, né? O que, que o senhor destaca como principais avanços trazidos por essa legislação ao longo desse período?
6: Tem uma mensagem central dessa legislação para as plataformas digitais, que é que a partir de agora elas têm um dever de atuar preventivamente para evitar que danos e riscos para crianças e adolescentes sejam consumados, para que eles aconteçam nas plataformas digitais. Então é um dever de agir de maneira preventiva e proativa. As plataformas têm que, desde a concepção do produto que oferecem para crianças e adolescentes, durante toda a operação desse produto, tem que tomar conta, né? Tem que tomar medidas para que esse produto seja muito seguro para crianças e adolescentes. Isso se concretiza em uma série de obrigações que essa legislação cria para as plataformas digitais no Brasil. Então, por exemplo, as plataformas com o ECA Digital passam a ter um dever de adotar medidas que evitem que crianças e adolescentes sejam expostas a conteúdos ou práticas que podem colocar em risco a sua integridade física, como práticas conhecidas de incentivo ao suicídio ou automutilação. É uma outra obrigação muito concreta que o ECA Digital traz é o dever das plataformas digitais de prevenirem que o uso da plataforma ou do serviço digital seja compulsivo, excessivo por crianças e adolescentes. Então há um dever aqui de mudar, né, incentivos que as plataformas às vezes fazem para um uso para as crianças e adolescentes ficarem conectadas excessivamente, né, de maneira, ou seja, são medidas para evitar o vício nas plataformas digitais. Um outro exemplo são obrigações das plataformas garantirem que crianças e adolescentes tenham contato apenas com conteúdos que sejam adequados à sua idade. E para mencionar um último exemplo aqui de uma obrigação das plataformas digitais criadas pelo ECA Digital, está a obrigação de que as plataformas ofereçam mecanismos de supervisão parental. O que significa isso? ferramentas para que os pais, as mães, os responsáveis por crianças e adolescentes consigam acompanhar o uso das redes sociais e das plataformas em geral por crianças e adolescentes e fazer escolhas para que esse uso seja o mais seguro para essa criança e para esse adolescente. Então, por exemplo, limitar, né, ferramentas que permitam ao pai ou à mãe limitar o contato da criança ou do adolescente com estranhos, ferramentas que permitam limitar o tempo de uso e assim por diante.
2: Grande parte dessas obrigações está ancorada na questão da aferição da idade, né? Para que essas políticas sejam implementadas, é preciso fazer a aferição da idade. E está correndo o prazo para as plataformas se adequarem a isso. O que elas precisam fazer até o início do ano que vem?
6: Para cumprir uma obrigação que eu mencionei aqui, de garantir que crianças e adolescentes tenham contatos com conteúdos que são adequados à sua idade, a plataforma precisa saber se o usuário é ou não uma criança ou um adolescente. Então precisa aferir a idade deste usuário. E o ECA Digital dá uma mensagem muito clara, principalmente para aqueles conteúdos, produtos e serviços que são considerados proibidos para crianças e adolescentes do ponto de vista da lei brasileira. Então, o álcool, o tabaco, as bets, né, os serviços de aposta, os conteúdos pornográficos, isso é considerado pela lei brasileira proibido para menores de 18 anos. Então, o que o ECA Digital nesse caso faz é proibir aquela autodeclaração. Então, o ECA Digital diz, ó, não funciona mais simplesmente ter aquela mensagenzinha de dizer eu tenho mais de 18 anos e poder acessar. Tem que ter um mecanismo que funcione de maneira adequada e efetiva. O que a NPD fez quando o ECA Digital entrou em vigor em março desse ano foi estabelecer um cronograma para que as plataformas consigam se adequar a essa obrigação, porque ela é uma obrigação também tecnicamente complexa, né? Então a NPD já em março desse ano publicou uma série de orientações para as empresas dizendo, ó, o que a gente espera desses mecanismos que vão ser adotados, que vocês devem adotar para aferir idade, é que eles tenham algumas características, que eles sejam confiáveis, como diz a lei brasileira. O que significa isso? Eles têm que ter acurácia, ou seja, eles têm que acertar a idade do usuário, né? Então eles têm que ter alguma confiabilidade de que eles vão analisar de maneira adequada qual é a idade daquele usuário. Outra característica que a NPD diz que é importante é eles têm que ter robustez. O que significa isso? Não pode ser fácil fraudar esse mecanismo, senão ele não vai ser efetivo. Então a gente viu sair na imprensa antes mesmo do ECA Digital entrar em vigor, exemplos de crianças ou adolescentes que simplesmente, por exemplo, no mecanismo de aferição de idade que faz o reconhecimento facial, pintam uma barba para se passar por uma pessoa adulta. Se o mecanismo de aferição de idade não consegue identificar que isso é uma fraude, isso é um mecanismo que ele não é confiável. E tem que ser mecanismo também, outra característica importante, que respeitem a privacidade, que protejam os dados dos usuários. Então a NPD começou orientando as plataformas sobre de que maneira elas devem adotar esses mecanismos. E o que a gente está fazendo desde março agora é detalhar esses requisitos técnicos para que as plataformas saibam exatamente o que a NPD, que é o órgão regulador responsável por fiscalizar essa obrigação, espera das plataformas. E a NPD também já começou a fiscalizar. Então a gente já começou uma fiscalização, que a gente chama de monitoramento, que é para saber em que medida as empresas estão se adequando a essas obrigações. Quando o detalhamento técnico do que a NPD espera em relação a essa obrigação de aferição de idade estiver pronto, e a gente espera que isso aconteça nas próximas semanas, a NPD vai entrar numa nova fase, que é uma fase de fiscalização, aí eu diria a todo vapor. E daí todo mundo sabe o que se espera, todas as plataformas sabem o que se espera dos mecanismos de aferição de idade, e aí a NPD vai começar a cobrar integralmente o cumprimento dessa obrigação. A gente já está monitorando, ou seja, já estamos acompanhando quem está adotando e estamos em diálogo com quem ainda não adotou e tem que adotar esse mecanismo de verificação de idade para entender como é que essas empresas estão planejando cumprir a lei, já que conforme o cronograma que a NPD divulgou, a partir de janeiro do ano que vem haverá uma cobrança muito intensa de que esses mecanismos estejam plenamente em funcionamento no nosso país.
2: E tem um outro prazo vencendo hoje também, que é o dos relatórios de transparência que eles têm que apresentar, né? Quais são as informações que têm que estar nesses relatórios?
6: Perfeito. Esses relatórios de transparência são algo também muito importante, uma obrigação nova que o ECA Digital trouxe para as plataformas. E é uma obrigação muito relevante, eu diria, porque é a maneira pela qual o ECA Digital obriga as empresas a prestarem contas de como é que elas estão atuando para cumprir todas as obrigações do ECA Digital. E hoje, como você muito bem ressalta, é o prazo que a NPD determinou para as empresas fazerem a publicação, pela primeira vez no Brasil, desse relatório de transparência. Quem é que tem que publicar esse relatório de transparência de acordo com a lei? Todas as empresas ou plataformas que tenham pelo menos 1 milhão de usuários, que sejam crianças e adolescentes. E tem a obrigação de publicar um relatório de transparência nos seus próprios sites em português, para que todos os usuários no Brasil consigam compreender, contendo informações como: quais são os canais de denúncia disponíveis dentro dessa plataforma para receber denúncias e como é que essa plataforma processa eventuais denúncias, né, de violações que estejam acontecendo dentro da plataforma. Outra informação que precisa conter esse relatório de transparência: as empresas vão ter que mostrar dados sobre quantas denúncias recebem, como é que processam, né, essas denúncias, como é que moderam conteúdos, como é que fazem a moderação de contas, né? Se decidem, por exemplo, bloquear determinados usuários por desrespeito às regras da plataforma ou às regras do ECA digital, como é que isso funciona? E um terceiro conjunto de informações também muito importante que deve constar nesse relatório de transparência diz respeito à avaliação de impacto das plataformas sobre os seus próprios serviços, ou seja, as plataformas vão ter que publicar ou publicizar quais são os principais riscos que identificam nos seus produtos e serviços para crianças e adolescentes. Então, é um conjunto de informações muito importante para que a sociedade brasileira como um todo consiga acompanhar de que maneira as plataformas estão se adequando e cumprindo essas obrigações criadas pelo ECA Digital no Brasil.
2: Muito bem, nós conversamos com o IAG Miola, diretor da Agência Nacional de Proteção de Dados. Muito obrigada, diretor, pela sua entrevista à Voz do Brasil.
6: Obrigado.
3: Empresas de transporte que pagarem abaixo do peso mínimo do frete agora correm o risco de serem punidas.
2: A Agência Nacional de Transportes Terrestres, a ANTT, vai suspender o registro das transportadoras que descumprirem de forma recorrente o valor do frete.
9: A Agência Nacional de Transportes Terrestres, a ANTT, iniciou os procedimentos para suspender cautelarmente empresas que descumprem de forma reiterada o piso mínimo do frete rodoviário. A suspensão do Registro Nacional de Transportadores Rodoviários de Cargas, o RNTRC, vai ser publicada no Diário Oficial da União e terá efeito 72 horas depois. O prazo pode variar de 5 a 30 dias para empresas que acumularem mais de 4 autuações em datas diferentes, no período de 6 meses, quando houver risco de continuidade das irregularidades. A fiscalização foi reforçada por novas regras que ampliaram o controle das operações de transporte. A repetição das infrações também pode levar ao cancelamento do RNTRC por até 2 anos e a multa de até R$1 milhão. As medidas não se aplicam ao transportador autônomo de cargas que atua exclusivamente como contratado. Claudimário Carvalho, para a Voz do Brasil.
2: A Semana Nacional de Trânsito começa amanhã, 18 de setembro.
3: O tema é Desacelere, seu bem maior é a vida.
2: Este ano foi feito um debate de como colocar a ciência a serviço da vida no trânsito.
3: O objetivo é traçar novas estratégias para diminuir os acidentes de trânsito no país.
5: Os acidentes de trânsito causam cerca de 1.200.000 mortes por ano no mundo, segundo a Organização Mundial da Saúde. E o Brasil ocupa o segundo lugar no número de óbitos por esses sinistros. Durante a abertura da Semana Nacional de Trânsito, especialistas em trânsito e segurança viária nacionais e internacionais discutiram pela primeira vez como colocar a ciência a serviço da vida no trânsito. Os técnicos vão usar como ponto de partida dados do Centro Nacional de Estudos de Sinistros de Trânsito na investigação preventiva de acidentes graves. Criado em maio, o Sinest é inspirado no modelo do CENIPA, que investiga acidentes aeronáuticos. Para o ministro dos Transportes, Jorge Santoro, o objetivo é transformar conhecimento científico em prevenção.
10: O CENIPA é referência não só no Brasil, mas no mundo inteiro, e a gente foi beber dessa experiência para a gente poder avançar num novo ciclo de estudos em que a gente consiga produzir materiais fundamentais para a gente avaliar o que precisa ser feito para a gente poder ter uma agenda de correção. O trabalho nosso aqui é identificar as causas, buscar novos caminhos para resolver esses problemas e para a gente evitar novos acidentes.
5: A ideia é abrir um espaço de diálogo, cooperação e construção conjunta para aproximar experiências internacionais da realidade brasileira. Para o secretário nacional de trânsito, Adroaldo Catão, com o Centro Nacional de Estudos de Sinistros de Trânsito, o Brasil inaugura um novo modelo de gestão de trânsito.
11: O debate tem que se dar sobre os dados e até que ponto aqueles dados podem ou não levar a iniciativas A, B, C e analisar as consequências, analisar os resultados. Isso é muito importante.
5: A Semana Nacional de Trânsito 2026 vai de 18 a 25 de setembro, período em que o país amplia a mobilização e a reflexão sobre a segurança viária e sobre a responsabilidade que cada um tem na construção de um trânsito mais seguro. O tema das ações de 2026 é Desacelere, seu bem maior é a vida. Reportagem Cleide Lopes.
12: Bom, como nós ouvimos aí na matéria da Cleide Lopes, o conhecimento científico pode contribuir em diversas áreas da nossa vida. É disso que a gente trata no quadro Ciência na Prática.
13: E hoje o assunto é sobre um inseto fundamental para o equilíbrio da natureza, a abelha.
12: Você sabia que existem milhares de espécies além daquela tradicional que produz mel e tem ferrão?
13: Uma pesquisa da Universidade de São Paulo se dedica a decifrar a evolução desse animal importante para a produção de frutos e reprodução de plantas.
14: Ciência na Prática.
15: Muito além dos zumbidos nos jardins, as abelhas guardam uma diversidade surpreendente de espécies nativas.
16: Eu sou Eduardo Almeida, sou biólogo, professor do Departamento de Biologia da Universidade de São Paulo. A pesquisa que nós desenvolvemos se baseia principalmente no entendimento da diversidade de abelhas. A pesquisa, ela teve, né, para diferentes grupos de abelhas que nós pesquisamos, e eu vou dar uma ênfase, às abelhas como um todo e as abelhas sem ferrão. Eu acho que nos últimos 30, 40 anos, nós pudemos entender a evolução das abelhas de uma forma como não havia um precedente anteriormente. Mais recentemente, nós tivemos avanços muito importantes da genética e até mesmo de comparações entre genomas de grupos de abelhas. Isso abriu uma janela para a compreensão das diferenças e das similaridades, que foi muito importante para o entendimento da evolução dos seres vivos.
15: Ao cruzarem dados de DNA com a anatomia detalhada dos insetos, cientistas da USP mapearam como as abelhas se transformaram ao longo de milhões de anos, um conhecimento crucial para proteger espécies e garantir a polinização nas lavouras.
16: As abelhas são conhecidas da toda a população, mas normalmente não se entende a quantidade de espécies que existem, as diferenças entre elas. Então foram duas pesquisas similares, né, que buscaram então entender a história evolutiva, produzindo então um avanço, forneceu um norte. E mais recentemente nós fizemos duas publicações que documentaram então as diferenças anatômicas e nos permitem então entender como a anatomia das abelhas evoluiu ao longo dessa história. Essa etapa então concluiu, né, um passo importante da pesquisa proposta, e os desenvolvimentos previstos para o futuro incluem o entendimento de questões específicas, né, a evolução de determinados comportamentos que tem consequências para entendimento da diversidade, as perspectivas para interações desses grupos de organismos com plantas e com outros organismos ao longo do tempo evolutivo.
15: Acompanhe a pesquisa na página da Universidade de São Paulo. E esse foi o Ciência na Prática, com produção de Warby Calil e edição de Edinaldo Júnior. E nosso encontro com o saber científico volta na próxima semana. Até lá.
12: O valor da produção agrícola brasileira alcançou mais de 920 bilhões de reais.
13: Os destaques foram para as culturas de soja e milho.
17: 927 bilhões e 200 milhões de reais. Esse foi o valor alcançado pela produção agrícola brasileira em 2025, segundo dados divulgados nesta quinta-feira pelo Instituto Brasileiro de Geografia e Estatística, o IBGE. O valor é 18,4% maior do que havia sido registrado em 2024. O avanço na produção brasileira foi impulsionado por culturas como a soja e o milho, que juntas responderam por quase 90% da produção de grãos do Brasil. Henrique Noronha, analista da pesquisa do IBGE, explica os fatores que influenciaram no resultado.
18: Questões climáticas propiciaram uma melhor condição na condução das culturas nas principais regiões produtoras. Como as condições climáticas foram favoráveis, teve aumento de produtividade na maioria das lavouras, com exceção de algumas regiões no Rio Grande do Sul e Oeste Paranaense, e áreas do Nordeste que sofreram com a seca.
17: O Centro-Oeste superou o Sudeste e assumiu assumiu o primeiro lugar no ranking de valor da produção agrícola, com alta de quase 32%, totalizando 288 bilhões de reais. Somente o estado do Mato Grosso foi responsável por quase 18% de toda a produção nacional. Em todo o país, a área colhida foi de mais de 100 milhões de hectares, aumento de 4,2% em relação a 2024. Reportagem Gabriela Noronha.
12: Essas foram as notícias do Governo Federal.
13: Uma realização da Secretaria de Comunicação Social da Presidência da República.
12: Com produção da empresa Brasil de Comunicação.
13: Fique agora com as notícias do Poder Judiciário e do Congresso Nacional. Uma boa noite.
12: Boa noite e até amanhã.
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20: STF suspende decisão que determinava a execução de emendas parlamentares de 2025 em Teresina, Piauí.
21: Para o STJ, criptomoedas podem ser usadas para pagar obrigações contratuais e variação de valor não é justificativa para invalidar negócio.
20: Acordo de 193 milhões de reais beneficia quase 800 trabalhadores na Bahia.
21: Boa noite, eu sou o Arthur Filho.
20: E eu sou Walter Lima.
21: O Supremo Tribunal Federal suspendeu a decisão que determinava a execução de emendas parlamentares de 2025 em Teresina, no Piauí.
20: A decisão foi do presidente do STF, ministro Edson Fachin, que analisou um pedido de suspensão contra decisão do Tribunal de Justiça do Piauí, que havia atendido à solicitação de um vereador de Teresina para determinar o pagamento das emendas. Carolina Chaves.
22: No Supremo, a suspensão foi pedida pelo município de Teresina, que argumentou o risco de grave lesão à economia pública. O município alegou que o cumprimento da ordem exigiria anular despesas já programadas, podendo comprometer serviços nas áreas de saúde, educação e infraestrutura. Ao acolher o pedido do município, o ministro Edson Fachin verificou que as 9 emendas somam valores que não foram empenhados no ano passado, nem inscritos em restos a pagar. Por isso, a execução causaria uma mudança no orçamento deste ano. O presidente do Supremo ressaltou que, embora as emendas parlamentares individuais sejam de execução obrigatória, a implementação precisa seguir as normas legais de planejamento e execução das despesas.
21: É válida a cláusula de contrato que prevê o uso de criptomoedas na compra de bens entre particulares.
20: Para o STJ, o negócio é válido mesmo que esses aditivos digitais não sejam considerados moeda de curso obrigatório no Brasil como o real. Fátima Uchoa.
23: A vendedora de um carro e de um imóvel ajuizou ação de rescisão contratual e nulidade de cláusulas contratuais que previa uma transferência de um tipo de criptomoeda como parte do pagamento. O Tribunal de Justiça de Santa Catarina determinou a rescisão do contrato de compra e venda do imóvel, mas manteve a validade quanto ao do veículo. No STJ, a relatora ministra Nancy Andrighi apontou que a lei assegurou que esses ativos digitais possuem valor e podem ser usados em pagamentos ou investimentos e por sofrer variações no poder de compra, as partes devem avaliar os riscos antes de aceitar a criptomoeda como forma de pagamento.
21: Aplicativo e-título passa a enviar alertas com orientações para as eleições 2026.
20: As notificações reforçam informações sobre serviços da Justiça Eleitoral. Rimac Souto.
24: O Tribunal Superior Eleitoral iniciou o envio das notificações oficiais pelo aplicativo e-título. Os alertas orientam eleitoras e eleitores com informações dos serviços eleitorais, consulta aos locais de votação e contribui para o enfrentamento da desinformação. O aplicativo substitui o título eleitoral de papel para quem tem a biometria cadastrada e fotografia no aplicativo e pode ser utilizado como documento de identificação no momento da votação. O e-título está disponível gratuitamente nas lojas oficiais de aplicativos para Android e iOS. É importante manter o aplicativo atualizado e ficar atento aos comunicados oficiais emitidos pelo TSE ao longo do período eleitoral.
21: Acordo de 193 milhões milhões de reais beneficia quase 800 trabalhadores na Bahia.
0: A ação faz parte da Semana Nacional da Execução Trabalhista, mutirão promovido para acelerar o pagamento de dívidas judiciais trabalhistas. Larissa Batista.
4: 761 trabalhadores fecharam por meio do Sindipetro um acordo de 193 milhões de reais com a Petrobras. A negociação foi feita pela Justiça do Trabalho, na Bahia. E eles são apenas algumas das milhares de pessoas beneficiadas pelo mutirão da Justiça do Trabalho em todo o país. Já foram arrecadados mais de 3 bilhões de reais em cerca de 56 mil audiências realizadas nesta edição da Semana Nacional da Execução Trabalhista.
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21: A você, uma boa noite.
0: E até amanhã.
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1: Eu sou Humberto Pinheiro e estes são os destaques de hoje do Jornal do Senado, que começa agora. Lei do Redata cria incentivos fiscais para a instalação de data centers no Brasil. Novas regras da ANAC prevêem multa e suspensão para passageiros indisciplinados. Senado vai analisar marco legal para reduzir riscos e atividades com agentes biológicos. Boa noite. A Presidência da República sancionou a Lei do Redata, que cria incentivos fiscais para instalação e ampliação de centros de processamento de dados, os data centers. A medida busca estimular investimentos no setor e fortalecer a infraestrutura digital do país. Em contrapartida aos benefícios fiscais, as empresas terão de cumprir regras e metas previstas na legislação. A nova lei também estabelece punições para os casos de descumprimento das exigências e dos compromissos assumidos pelos beneficiários. Repórter Douglas Castilho.
2: Com as novas regras, o Estado brasileiro abrirá mão já esse ano de arrecadar o equivalente a 5,2 bilhões de reais em troca de incentivar um setor considerado estratégico pelos parlamentares. As isenções de impostos serão concedidas na compra de produtos de tecnologia da informação e comunicação, além de componentes eletrônicos a serem utilizados nas novas infraestruturas. A líder do governo no Senado Federal, senadora Tereza Leitão, do PT de Pernambuco, manifestou otimismo com o texto.
3: O Brasil deve ser potência da economia digital, conciliando soberania tecnológica, desenvolvimento, sustentabilidade e segurança pública.
2: Durante a audiência pública no Senado, especialistas apresentaram preocupações com a sustentabilidade ambiental e social dos empreendimentos. Por isso, a lei traz mecanismos de contrapartida para que a empresa participe do Redata, como firmar o compromisso com energia limpa e eficiência hídrica. Caso os requisitos não sejam cumpridos, a empresa deverá pagar todos os tributos isentos com juros, além de multa de mora.
1: E as novas regras da ANAC para passageiros indisciplinados já estão em vigor. A resolução classifica as condutas de acordo com a gravidade e prevê punições que vão de orientações a multas de até R$17.500. Em casos mais graves, o passageiro pode ter o direito de voar suspenso por até 12 meses. Entre as condutas consideradas gravíssimas estão agressões físicas contra tripulantes, atentados contra a dignidade sexual e tentativas de acesso não autorizado à cabine de comando. A reportagem é de Luísa Melo.
4: As novas regras da Agência Nacional de Aviação Civil, a ANAC, para passageiros indisciplinados começam a valer a partir desta semana. Os casos de má conduta devem ser classificados de acordo com a gravidade e as punições variam de instruções ao passageiro a multa de R$17.500 e suspensão temporária do direito de voar por até 12 meses para casos considerados como graves e gravíssimos. Entre os comportamentos julgados como gravíssimos estão incluídos violência física contra membro da tripulação e atentado contra a dignidade sexual de tripulante ou passageiro. Ricardo Mota, especialista em direito do consumidor, aponta que um dos maiores desafios das novas normas é a aplicação prática.
5: A régua ficou mais clara no papel. A régua real só vai aparecer quando os primeiros casos concretos forem discutidos, seja na justiça, seja nos canais de defesa do consumidor.
4: As regras são válidas para voos domésticos, incluindo trechos nacionais.

0: Acelerado da biotecnologia traz oportunidades, mas também traz preocupação sobre segurança. Por isso, o senador astronauta Marcos Pontes, do PL de São Paulo, apresentou um projeto de lei que cria o marco legal da biossegurança e bioproteção, com regras claras para qualquer atividade que envolva agentes biológicos, como vírus, bactérias, toxinas ou materiais genéticos. São diretrizes de produção, armazenamento, transporte e descarga que deverão ser seguidas por instituições que vão desde universidades e laboratórios de diagnóstico médico até grandes centros de pesquisa tecnológica, sem engessar a liberdade científica. O texto aguarda definição das comissões por onde deverá ser discutido e votado. As medidas de biossegurança são ações práticas para evitar que um vírus, bactéria ou toxina escape por acidente ou contamine profissionais e o meio ambiente. Já as medidas de bioproteção são controles para impedir ações como roubo, sabotagem e uso indevido de informações. O projeto prevê também a criação de uma coordenação nacional permanente e um sistema integrado de informações para proteger dados de segurança nacional. Sobre tecnologia biológica com inteligência artificial e outras semelhantes, o projeto cria a categoria de pesquisa de uso duplo de preocupação. São considerados estudos com fins legítimos, mas que podem ser usados para causar dano. Neste caso, precisa passar por avaliação e supervisão adicionais. Na justificativa do projeto, o senador informa que, apesar de o Brasil já ter legislações importantes nessa área, existem lacunas que podem ser preenchidas de forma moderna, integrada e acessível.
1: Eleições 2026.
2: Neste ano, o eleitor irá votar em dois senadores. Mas atenção, são dois senadores diferentes. Um voto para cada candidato ou candidata. Primeiro, o eleitor escolherá um candidato e confirmará a escolha. Em seguida, registrará o outro voto. Se o eleitor repetir o mesmo número nas duas oportunidades, apenas o primeiro voto será considerado válido. O segundo será anulado automaticamente pela urna eletrônica. Também é importante lembrar que na votação para senador não é possível votar na legenda, ou seja, o eleitor não poderá digitar apenas o número do partido. Caso isso aconteça, o voto para senador será considerado nulo. No dia da eleição, é permitido levar os números dos candidatos anotados no papel. O primeiro turno da eleição ocorre no dia 4 de outubro. E para ajudar o cidadão a se informar melhor, o Senado Federal criou uma página especial para a cobertura das eleições. O site pode ser acessado por meio do endereço senado.leg.br/eleições. E foi sancionada a lei que cria a Política Nacional de Minerais Críticos Estratégicos. A medida busca estimular a pesquisa, a extração, o beneficiamento e a transformação desses materiais no Brasil, com incentivos de até 7 bilhões de reais para projetos do setor. Os minerais críticos e estratégicos são utilizados em tecnologias como carros elétricos, painéis solares, smartphones e equipamentos de alta tecnologia. Mais informações com o repórter Rodrigo Rezende.
3: Após a aprovação pelo Senado Federal, foi sancionada a lei que cria a Política Nacional de Minerais Críticos e Estratégicos. A nova legislação determina o foco no processamento destes minerais, também conhecidos como terras raras, no território nacional. A senadora Tereza Leitão, do PT de Pernambuco, afirma que a lei traz ainda responsabilidade ambiental.
4: Ele cria o certificado mineral de baixo carbono e o cadastro nacional de projetos de minerais críticos e estratégicos. Nós não vamos produzir só para exportar, nós vamos produzir também para nossa utilização.
3: Estão previstos até 7 bilhões de reais em incentivos do Estado para projetos envolvendo os minerais. O senador astronauta Marcos Pontes, do PL de São Paulo, destaca que a medida pode transformar o futuro do país.
5: Nós temos condição de enriquecer terras raras aqui no Brasil, que são utilizadas por uma série de aplicações estratégicas para o país. Nós temos o material, temos os cientistas.
3: As terras raras são um grupo de 17 elementos químicos utilizados na fabricação de diversos tipos de eletrônicos, ímãs para turbinas de energia eólica e em equipamentos da indústria da defesa.
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0: Seu Caires, o Jornal do Senado fica por aqui. Acompanhe agora as notícias da Câmara dos Deputados. Boa noite e até amanhã.
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2: Projeto prevê incentivo à compra de livros com a criação do Pix da Leitura.
3: Avança a regulamentação da divulgação de imagens de crianças na internet.
2: Câmara define regra para nomear doença transmissível e evitar preconceito.
3: Boa noite. Os deputados aprovaram uma proposta que estabelece regras sobre a nomenclatura de doenças transmissíveis com o objetivo de evitar discriminações. A repórter Paula Bittar tem mais detalhes sobre a proposta.
4: A Comissão de Constituição e Justiça da Câmara aprovou um projeto que define regras para a nomenclatura de doenças transmissíveis no Brasil. O objetivo é evitar nomes que causem estigma ou preconceito contra países, etnias, pessoas ou animais e adequar a legislação brasileira às recomendações da Organização Mundial da Saúde. O texto aprovado determina que os nomes das doenças devem ser curtos, fáceis de pronunciar e baseados em características clínicas epidemiológicas ou no agente patogênico. Ficam proibidos termos que provoquem medo ou que tragam referências geográficas, nomes de pessoas, grupos étnicos, ocupações ou outros organismos que não o próprio patógeno. Segundo o autor da proposta, deputado Sérgio Souza, do MDB do Paraná, a mudança na legislação é urgente para evitar desinformação e violência. Ele citou como exemplo os ataques contra macacos ocorridos após a associação equivocada desses animais com o vírus monkeypox ou varíola dos macacos. A proposta que define regras para a nomenclatura de doenças transmissíveis no Brasil segue agora para análise do Senado. Da Rádio Câmara de Brasília, Paula Bittar.
1: Saúde.
2: Projeto de Zé Silva do União de Minas Gerais garante a aplicação domiciliar pelo SUS de vacinas e imunobiológicos previstos no Programa Nacional de Imunizações para pessoas com transtorno do espectro autista. Ele argumenta que o objetivo é reduzir o impacto dos deslocamentos.
5: O autismo, ele não é uma doença, ele é uma condição de vida, e essa condição de vida é preciso o mundo adaptar. Então, para que deslocar essa pessoa para a unidade de saúde, para a unidade básica de saúde? Por isso, é um projeto que parece muito simples, mas ele tem um alto impacto na vida das famílias e das pessoas autistas.
3: De acordo com Zé Silva, a proposta não gera impacto financeiro para o Estado, porque utiliza a estrutura já existente das equipes de saúde da família. Ele acrescenta que a iniciativa faz parte de um conjunto de ações voltadas à inclusão.
2: A Câmara analisa projeto que institui o Programa Nacional de Atenção Integral à Obesidade no SUS. A proposta de Fausto Pinato, do União de São Paulo, estabelece uma linha de cuidado prioritária para pessoas com obesidade de alto grau e comorbidades, com atendimento nas unidades básicas de saúde.
3: Segundo Fausto Pinato, o tratamento deve combinar acompanhamento médico, nutricional, psicológico e atividade física. Ele reforça que o projeto prevê ainda o acesso a medicamentos já incorporados ao SUS com aplicação supervisionada nos postos de saúde.
2: Pinheirinho, do PP de Minas Gerais, apresentou projeto que garante o fornecimento gratuito e contínuo nas unidades básicas de saúde de medicamentos que combinam corticoide inalatório e broncodilatador para tratar a asma pelo SUS. Segundo o texto, a entrega será feita mediante receita médica e cadastro do paciente.
3: De acordo com Pinheirinho, esses remédios já são aprovados pelo SUS, mas hoje ficam concentrados em farmácias especializadas, o que dificulta o acesso. Para ele, descentralizar a distribuição ajuda a prevenir crises graves, evita internações e reduz mortes causadas pela asma.
2: É de autoria de Eduardo da Fonte, do PP de Pernambuco, projeto que obriga maternidades a orientar pais ou responsáveis sobre os cuidados essenciais com o recém-nascido antes da alta hospitalar. Ele aponta que a matéria prevê capacitação prática para prevenir acidentes como engasgos.
3: Eduardo da Fonte explica que o treinamento poderá incluir demonstração com simuladores anatômicos, além de orientações sobre alimentação, higiene e sono seguro. O deputado ressalta que a preparação dos cuidadores pode reduzir mortes evitáveis durante a primeira infância.
2: Gervásio Maia, do PCdoB. PCdoB da Paraíba apoia a criação da Frente Parlamentar em Defesa da Política Nacional de Plantas Medicinais e Fitoterápicos. O deputado integra o grupo que assinou o pedido de registro do colegiado na Câmara em março deste ano.
3: Gervásio Maia ressalta que a medida também beneficia a agricultura familiar por incentivar o cultivo orgânico de plantas medicinais. Para ele, a iniciativa valoriza o conhecimento popular e a biodiversidade brasileira como instrumentos de saúde pública e soberania nacional.
1: Direitos humanos.
2: Deputados estão discutindo um projeto que estabelece regras para a divulgação de imagens de crianças na internet. O texto já foi aprovado na Comissão de Comunicação, como informa a repórter Maria Neves.
6: A Comissão de Comunicação da Câmara dos Deputados aprovou o projeto que visa limitar a exposição de crianças e adolescentes na internet. A proposta obriga os sites a remover imagens, vídeos e dados pessoais que possam violar a privacidade, a dignidade ou o desenvolvimento de crianças e adolescentes. A medida vale mesmo quando o material for publicado ou autorizado por pais ou responsáveis. Ainda de acordo com o texto apresentado pela deputada Rogéria Santos, do Republicanos da Bahia, os provedores de internet também deverão promover a desindexação das páginas com material impróprio de crianças e adolescentes. O objetivo é evitar que o material seja republicado com alterações ou continue a aparecer em mecanismos de busca. O projeto estabelece ainda que, quando a publicação puder afetar direitos da personalidade, a criança ou o adolescente deverá ser ouvido, de acordo com a sua idade e com o grau de maturidade. O relator na Comissão de Comunicação, deputado Jadiel Alencar, do Republicanos do Piauí, ressalta que o objetivo não é restringir os direitos dos pais, mas proteger menores de 18 anos de abusos.
7: Proposta não proíbe a publicação familiar ordinária. O objetivo é prevenir abusos e assegurar que a autoridade parental seja exercida de acordo com o melhor interesse, a dignidade, a privacidade, a segurança e a autonomia progressiva da criança e do adolescente. Nesse sentido, o enunciado recentemente aprovado na 10ª Jornada de Direito Civil reforça a necessidade de considerar o melhor interesse, a participação da criança conforme sua maturidade.
6: Quanto à exploração da imagem de crianças e adolescentes com finalidade de lucro, o texto determina que os responsáveis deverão adotar medidas reforçadas de proteção dos direitos da personalidade. Isso vale mesmo quando não houver remuneração direta, monetização pela plataforma ou pagamento em dinheiro. O projeto também estabelece que a divulgação de imagem, voz ou dados pessoais de crianças e adolescentes poderá gerar indenização por dano moral, ainda que não seja comprovado prejuízo. A reparação será devida quando a publicação ocorrer sem autorização exigida pela legislação ou provocar exposição indevida, abusiva, vexatória, discriminatória, degradante, exploratória ou incompatível com o melhor interesse da criança ou do adolescente. A mera autorização dos pais ou responsáveis não dispensa a responsabilidade das plataformas quando houver dano ao menor de 18 anos. O texto ressalva que as regras não se aplicam à aparição ocasional de crianças em conteúdos jornalísticos, educativos, culturais, científicos, institucionais ou relacionados à segurança pública, desde que não haja exploração ou exposição abusiva. O projeto que limita a exposição de crianças e adolescentes na internet ainda será analisado pelas comissões de Previdência e Assistência Social, Infância, Adolescência e Família e de Constituição e Justiça. Se aprovado, poderá seguir para o Senado. Da Rádio Câmara de Brasília, Maria Neves.
1: Ciência e tecnologia.
3: Raimundo Santos, do PSD do Pará, apresentou uma proposta para criar a Política Nacional de Inclusão Digital da Juventude. A iniciativa reúne ações para ampliar o acesso de jovens à tecnologia, à qualificação profissional e ao empreendedorismo digital.
2: Raimundo Santos afirma que a política deve priorizar estudantes da rede pública inscritos no CadÚnico e jovens em situação de vulnerabilidade. Além disso, a matéria incentiva cursos gratuitos, doação de equipamentos e parcerias para ampliar a inclusão digital.
1: Educação.
3: Ampliar o acesso ao programa PEDMEIA para estudantes do ensino médio da rede pública é o objetivo de uma proposta de Renildo Calheiros, do PCdoB de Pernambuco. O texto prevê a inclusão gradual de todos os alunos inscritos no CadÚnico, inclusive da educação de jovens e adultos.
2: A expansão seria feita dentro dos limites orçamentários e daria prioridade às famílias de menor renda que ainda não receberam benefício. Renildo Calheiros afirma que a medida estimula a permanência dos estudantes na escola e ajuda a reduzir o abandono e a evasão escolar.
3: Avançou na Câmara dos Deputados o projeto que cria o Pix da Leitura. O repórter Luiz Cláudio Canuto traz mais informações sobre a proposta.
8: Está na Comissão de Cultura da Câmara projeto que cria o programa Pix da Leitura, um incentivo financeiro com créditos culturais a quem comprove o hábito de ler. No final de junho, a proposta foi aprovada pela Comissão da Amazônia e dos Povos Originários e Tradicionais. O benefício deve ser usado exclusivamente para a cultura, principalmente a compra de livros, mas também cursos, oficinas e eventos culturais. A proposta determina que o registro da leitura seja realizado de forma simples e não avaliativa. A comprovação seria feita, por exemplo, com resumo escrito, comentário livre ou registro em áudio, nunca por meio de provas escolares, avaliações de conteúdo, atribuição de notas ou juízo de valor sobre a leitura. A prioridade para a implementação do programa seriam moradores do Norte e do Nordeste e comunidades tradicionais e de regiões de fronteira. Segundo o autor do projeto, deputado Duda Ramos, do Podemos de Roraima, a medida busca valorizar e recompensar a leitura e romper, assim, a imagem da leitura como obrigação escolar ou prática de elite. O relator, deputado Alexandre Lindenmaier, do PT do Rio Grande do Sul, defendeu na Comissão da Amazônia o mérito da iniciativa e disse que o programa tem potencial para ampliar o repertório cultural da população e fortalecer a economia criativa.
9: A leitura constitui um instrumento essencial para o desenvolvimento humano, para o fortalecimento da cidadania e para a ampliação das oportunidades educacionais e profissionais. Neste contexto, políticas públicas que estimulem a formação de leitores contribuem diretamente para o desenvolvimento social, econômico e democrático do Brasil. A concessão de crédito cultural cria um círculo virtuoso, no qual o incentivo à leitura também fortalece o mercado editorial, livrarias, cinemas, teatros, museus e demais agentes da economia criativa.
8: Segundo o relator, a proposta está de acordo com as diretrizes da Política Nacional do Livro e do Sistema Nacional de Cultura. Segundo pesquisa da Nielsen, publicada em fevereiro deste ano pela Câmara Brasileira do Livro, o mercado editorial brasileiro melhorou no ano passado, com 18% dos adultos afirmando que compraram pelo menos um livro nos 12 meses anteriores, 2% acima da pesquisa de 2024. São 3 milhões de novos consumidores. A proposta que cria o Pix da Leitura vai ser analisada ainda pelas comissões de Cultura, de Finanças e Tributação e de Constituição e Justiça, antes de seguir para o Senado. Da Rádio Câmara de Brasília, Luiz Cláudio Canuto.
1: Segurança Pública.
2: Bruno Ganem, do Podemos de São Paulo, destaca a aprovação de projeto que cria um protocolo de atuação em casos de acidentes aéreos. O congressista assinala que a proposta prevê um comitê coordenado pela ANAC para integrar instituições públicas e privadas na resposta a tragédias da aviação.
10: Esse protocolo busca repetir um quadro que acabou sendo positivo em meio à tragédia do acidente da Voipes. As instituições envolvidas, elas acabaram tendo uma sinergia muito boa, né? E isso favoreceu bastante o acolhimento aos familiares, né? Isso foi uma atuação diferenciada. É claro que é triste, né? A gente tem que encontrar algo positivo naquilo que é terrível, né? Que gera tanto sofrimento, mas o fato é que funcionou muito bem e garante que o que deu certo possa se repetir sempre que eventualmente ocorrer uma tragédia aérea.
3: Bruno Ganem afirma que a medida busca evitar que acidentes aéreos sejam tratados de forma desarticulada e burocrática. Ele explica que o texto transforma práticas de cooperação institucional em regra permanente para o acolhimento às famílias das vítimas.
2: Miguel Lombardi, do PL de São Paulo, quer criar regras mais rígidas para a concessão da saída temporária a condenados por crimes de violência doméstica contra a mulher. O benefício dependeria de uma avaliação obrigatória de risco e da manifestação do Ministério Público.
3: Miguel Lombardi também defende que a vítima seja ouvida de forma protegida e que o pedido seja negado quando houver risco à sua integridade. Nos casos excepcionais de concessão, o deputado propõe medidas como monitoramento eletrônico e proibição de contato com a vítima.
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1: Agricultura.
2: Avança na Câmara o projeto que facilita o trânsito de produtos artesanais pelo país. A repórter Silvia Munhato explica como deve funcionar.
12: A Comissão de Indústria, Comércio e Serviços da Câmara dos Deputados aprovou o projeto que permite a comercialização interestadual de produtos alimentícios artesanais fiscalizados por órgãos de saúde de estados e municípios. O deputado José Medeiros, do PL do Mato Grosso, autor do projeto, explica que a ideia é facilitar o trânsito desses produtos.
13: Nós temos produtos muito caros à nossa sociedade que são comercializados e muitas vezes apreendidos por filigranas das portarias e regulamentos, né? E nós temos uma preocupação porque boa parte da legislação que rege isso aí não é nem a que é aprovada no Congresso, né? São portarias, resoluções que vão sendo feitas e deixando essas pessoas totalmente à margem da legalidade.
12: O relator, deputado Daniel Agrobon, do PSD de Goiás, também buscou regulamentar a participação dos produtos alimentícios artesanais em eventos internacionais. O texto autoriza a saída desses produtos para participar de feiras, concursos ou provas, desde que haja autorização expressa do órgão federal responsável e sejam observadas as exigências sanitárias cabíveis. O projeto que regulamenta a comercialização interestadual de produtos alimentícios artesanais será analisado agora pelas comissões de Agricultura e de Constituição e Justiça. Da Rádio Câmara de Brasília, Silvia Minhato.
1: Consumidor.
3: Daniel Freitas, do PL de Santa Catarina, votou a favor de projeto que amplia a fiscalização do mercado de combustíveis. A proposta autoriza a ANP, a Agência Nacional do Petróleo, Gás Natural e Biocombustíveis, a acessar dados de notas fiscais eletrônicas dos agentes regulados.
2: O texto aprovado pela Câmara com apoio de Daniel Freitas permite o cruzamento das informações com os dados já reunidos pela agência para identificar irregularidades como adulteração de combustíveis e sonegação. A proposta seguiu para análise dos senadores.
3: Projeto de Áureo Ribeiro, do Solidariedade do Rio de Janeiro, dispensa a exigência do selo físico do Inmetro em capacetes comprados no exterior ou importados por pessoas físicas. O texto prevê que a medida só vale para marcas e modelos do produto que já tiverem certificado e registro no Instituto.
2: Áureo Ribeiro argumenta que a exigência do selo físico encarece os equipamentos e gera autuações desnecessárias a motociclistas que usam capacetes já seguros. O deputado reforça que a medida não altera as exigências de absorção de impacto.
3: Termina agora o Jornal Câmara dos Deputados, produzido pela Rádio Câmara, com trabalhos técnicos de Wellington Teles e a apresentação de Val Monteiro e Luciana Vieira. Uma boa noite para você.
2: A Voz do Brasil volta amanhã. Boa noite.
14: Você ouviu a Voz do Brasil. Boa noite.
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18: Dono de automóvel é meio distraído em relação a detalhes mecânicos e por isso deixa de fazer bons negócios na hora de comprar peças. Eu estou me referindo a diversos carros diferentes, de marcas diferentes, porém com a mesma mecânica interna. Só muda a fantasia que encobre a ossatura. Na linha Volkswagen, por exemplo, aqui no Brasil, Audi A3 e Golf foram produzidos na mesma linha de montagem. Poucos sabem que Kia e Hyundai pertence à mesma holding na Coreia do Sul e por isso maioria de suas partes mecânicas são intercambiáveis, Kia e Hyundai. E as peças das marcas no Brasil que pertencem a Stellantis, Fiat, Peugeot, Citroën, Jeep, dividem até motor e câmbio.
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21: Boa noite, amantes do bom e velho rock and roll. Sejam muito bem-vindos a mais uma edição do Bad Rock, sua dose semanal de rock e metal aqui na 107 FM. Eu sou o Ícaro Alves, nascido e criado no rock, e hoje nós temos uma jornada imperdível, recheada de lançamentos clássicos e, claro, muito som pesado. Preparem os ouvidos, aumentem o volume.

vocês acabaram de ouvir Led Zeppelin com Rock and Roll. Cara, essa música foi a música que eu usei como abertura do primeiro Bad Rock, tá? Quanto tempo já tem isso e a gente traz de novo, porque essa é uma música extremamente propícia pro nosso programa, não é? Na sequência aí, Foo Fighters. O Foo Fighters, que é uma banda aí lá da década de 90 e que traz a música Your Favorite Toy, que foi lançada em 2026 e a faixa título do próximo álbum da banda. E esse álbum ele tem a previsão de lançamento pro dia 24 de abril de 2026. E essa canção, inclusive, já foi executada ao vivo e mostra aí que eles ainda estão com energia lá em cima. E na sequência, Joan Jett and the Blackhearts, Bad Reputation. Essa música é um pedido do meu amigo Alexandre, o Xande, ouvinte fiel do Bad Rock. Cara, um

pra fechar nosso primeiro bloco aí, mais um pedido do Xande, é Bad Company, Feel Like Making Love, e na sequência, YT, Don't Be Afraid of the Dark.

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2: 8:28.
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3: E hoje eu vim compartilhar com vocês um incômodo meu. Eu li recentemente no resultado de pesquisa que praticamente 72% das pessoas que estão empregadas no Brasil estão insatisfeitas com o atual emprego. Eu fico refletindo, é muita gente insatisfeita com o atual emprego. E o porquê disso? Bom, a minha opinião é que muitos dos que estão insatisfeitos com o atual emprego é porque não sabem exatamente o que querem daquele emprego. E isso gera insatisfação. Como assim? E aí quem tem filho aí vai entender melhor o meu exemplo. Eu tenho uma filha, ela vira para mim e fala: papai, tô com fome. Eu levo ela lá na cozinha, lá de casa, e falo: filha, você aceita uma fruta? Ela: não, pai, obrigado. Filha, você aceita suco, leite? Você quer que o papai passe pão de queijo, faça um misto quente para você? Aí ela começa a ficar nervosa comigo, porque eu tô oferecendo coisas para ela que ela não quer. Mas aí eu pergunto para ela: então tá, mas fala o que você quer comer. Aí ela me responde: não sei. Por que eu tô usando esse exemplo? Porque para quem não sabe o que quer, qualquer coisa que você oferecer vai estar ruim. Então eu venho te convidar para refletir aí. Você tá insatisfeito com seu atual emprego? Se sim, será que não é porque você mesmo não sabe o que você quer de um emprego? É só uma reflexão que eu convido você a fazer. Muito obrigado e até a próxima.
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23: E nós estamos de volta. Eu quero agradecer a você que está nos acompanhando através das ondas da 107 FM. Você que acompanha a gente no modo raiz, rádio do carro, rádio da cozinha, tá fazendo aquela social com os amigos. E o Bad Rock é a sua playlist musical. Muito obrigado pela companhia e muito obrigado pela sintonia. E você que está escutando a gente um pouco mais de longe, através do radioeducadormg.com.br, muito obrigado também pela companhia e pela sintonia. E vamos

cara, vocês acabaram de ouvir aí Mamonas Assassinas, Lá Vem o Alemão. Cara, Mamonas foi uma banda que marcou gerações e essa é uma homenagem do Bad Rock aí, que no ano de 2026 completam 30 anos sem os Mamonas Assassinas, cara. E é uma banda que eu tenho certeza que hoje seria uma banda extremamente cancelada, seria uma banda que com certeza não existiria nos dias de hoje, visto toda a polarização que a gente vive. Mas, cara, eles foram gigantes e infelizmente foram gigantes por muito pouco tempo, cara. Infelizmente a carreira deles foi curtíssima e, cara, essa música é uma música divertidíssima, né? É cômico, é engraçado e é, cara, sensacional e é a homenagem que a gente faz aqui no Bad Rock aos 30 anos sem Mamonas Assassinas. E na sequência, diretamente da Califórnia, os veteranos do punk rock Social Distortion, que é uma banda formada em 1978. E após 15 anos de espera, a banda anunciou aí seu novo disco, o Born to Kill, que é a faixa título que a gente vai ouvir agora. E esse disco vai ser lançado no dia 8 de maio de 2026. E essa faixa, cara, é uma amostra do que tá por vir aí. E o Social Distortion é um pilar do punk rock e do rockabilly, e esse novo trabalho promete de fato manter a chama acesa. E mais uma banda de punk, o New Found Glory, é uma banda de pop punk formada em 1997 com a música Beer and Bloodstains, que faz parte do 11º álbum de estúdio da banda, o Listen Up, que foi lançado no dia 20 de fevereiro de 2026 via Pure Noise Records. E o New Found Glory continua a ser uma referência no pop punk mundial, cara, com energia extremamente contagiante.

E agora, diretamente da Califórnia, a lendária banda de ska punk Sublime ou Sublime, e eles estão de volta com a música Enseada, que foi lançada em 2026. E a banda assinou aí com a Atlantic Records e se prepara para um novo disco, com a formação que inclui o Jacob Nowell, que é o filho do falecido vocalista Bradley Nowell. E essa nova fase da banda promete trazer a essência do reggae rock e do ska punk, que tornou o Sublime aí famoso, e com aquele toque de renovação. E para fechar o bloco, Terno Rei, próxima parada, seguido de Paralamas do Sucesso, Ska.

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4: Outro dia, durante uma palestra, me perguntaram: Boris, eu vou comprar um carro usado e me falaram para fugir de táxi ou de aplicativo. É isso mesmo? Pois eu disse que é quase o contrário, que vale mais a pena comprar o carro de um profissional ao volante que seja cuidadoso do que o dono do carro desmazelado que não respeitou as revisões e que é pior, o carro do particular toda hora liga e desliga o motor, que é o momento do maior atrito e desgaste de suas peças móveis. O táxi ou o aplicativo roda o dia inteiro sem parar. Não tem aquele liga e desliga do motor. E eu seria capaz de apostar que o motor de um carro de aplicativo ou táxi que rodou 200 mil quilômetros talvez esteja em melhores condições do que o particular que só rodou 30 ou 20 mil ligando e desligando o motor várias vezes por dia.
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27: E nós estamos de volta. Eu quero te lembrar que você pode e deve me ajudar a montar as próximas playlists aqui do Bedrock. E é muito fácil. Você pode mandar uma mensagem no WhatsApp da 107 FM, que é o 3846-3107. 3846-3107. Pode mandar mensagem também no WhatsApp da Rádio Educadora, 99777.